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0: mais alôs e mais músicas. E alôs também, né? Que não pode faltar pra você. Alô, Maria Tereza, grande beijo. A Luísa Ramos também tá na sintonia. André de Oliveira, obrigado. A Natália. A Mariana também, grande beijo pra você. Alô, Selma, obrigado pela sintonia. A Marina Helena. Alô, Josiane, grande beijo pra você. Daqui a pouquinho tem mais alôs.
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0: Se você tá na Liberdade, vixe, tá bom demais. Fiquem ligados sempre com a gente aqui na Liberdade FM, que ainda temos muito mais músicas pra vocês, tá?
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6: 94.
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0: Durante o percurso, ele falou, aprendi sobre a importância das visitas e das oportunidades de aprendizado que nós temos. Também com as pessoas que mal conhecemos e que cruzam os nossos caminhos diariamente. Chegando ao sítio, constatou a beleza do lugar. Sem calçamento, casa de madeira, os moradores, um casal e três filhos, vestidos com roupas rasgadas, simples e sujas. E então aproximou-se do senhor e perguntou-lhe, neste lugar não há sinais de pontos de comércio e de trabalho. Como é que a sua família sobrevive aqui? E aquele senhor morador do local respondeu, nós temos uma vaquinha que nos dá vários litros de leite. Uma parte do produto nós vendemos ou trocamos na cidade vizinha por comida e a outra produzimos queijo e coalhada para o nosso consumo, para o nosso sustento. E assim nós vamos sobrevivendo. O sábio agradeceu, despediu-se e foi embora. No meio do caminho voltou ao seu discípulo e ordenou-lhe, aprendiz, pegue essa vaquinha que é o sustento dessa família, leve-a ao precipício, ali na frente e jogue-a. O jovem arregalou os olhos e questionou o mestre, mas mestre, o que você está fazendo? Ele acabou questionando o mestre sobre o fato de a vaquinha ser o único meio de sobrevivência daquela família. Mas, como percebeu o silêncio do seu mestre, cumpriu a ordem, empurrou a vaca morro abaixo e a viu morrer. Anos depois, ele resolveu largar tudo e voltar àquele lugar, pedir perdão para aquela família pelo que ele tinha feito. Quando ele se aproximou do local, avistou um sítio bonito, com árvores floridas, carro na garagem, crianças brincando no jardim. Ficou desesperado, imaginando que a família tivera de vender o sítio para poder sobreviver naquela época. Chegando lá, ele foi recebido por um caseiro simpático, a quem perguntou sobre as pessoas que ali moravam, e ele respondeu, continuam aqui, meu caro amigo. Espantado, entrou correndo, casa dentro, e viu que era a mesma família que visitara antes com o mestre. Elogiou o local e perguntou ao senhor, mas o dono da vaquinha é o senhor? Como é que o senhor melhorou o lugar e agora está bem? E então aquele senhor entusiasmado lhe respondeu, nós tínhamos uma vaquinha que caiu no precipício e morreu, meu jovem. Daí em diante tivemos que fazer outras coisas para poder desenvolver habilidades que nem sabíamos que tínhamos. E assim alcançamos o sucesso que seus olhos vislumbram agora. Muitas vezes nós temos que nos desvencilhar do que nós estamos habituados para que a gente possa conhecer novas e verdadeiras habilidades que nós temos. Cada dia é uma oportunidade para refletir sobre a nossa vaquinha e empurrá-la morro abaixo. Moral da história? A história da vaquinha no precipício nos ensina que as dificuldades e os desafios, elas podem ser oportunidades para o crescimento. Quando a gente enfrenta obstáculo, nós somos forçados a pensar criativamente e também a descobrir novas habilidades que podem nos ajudar a superar as dificuldades, né? Além disso, a história também vai nos lembrando de que nós devemos ter cuidado com as decisões que nós tomamos, porque elas podem ter consequências imprevisíveis e também duradouras.
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0: É isso aí, essa é a programação que você escolheu para esse dia maravilhoso. Ouça a gente também através da internet. Olha lá, segue a nossa página, vai lá, é www.liberdadeab.com.br. 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
0: Música boa para você é aqui na nossa programação. Yeah.

uma atrás da outra, menos intervalos, mais música boa, muita informação do Brasil e do mundo, muitos alôs também. Vai mandando seu WhatsApp aí pra gente. Aqui você fica muito bem informado e ouvindo a melhor programação musical. E a música não para. Vamos lá.

0: curtindo a Liberdade FM, que maravilha. Tíssimo obrigado pela sua sintonia, aqui na sua 104,9, só tem música gostosa, né? Você tá acompanhando aí, vamos lá, música não para.
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0: E aí, mandou o seu alôzinho pra nossa programação, que bom, porque agora a gente vai registrar as participações aí. Meu amigo Ricardo tá na sintonia também, o Guilherme. Alô, Graziele, a Dayana, ambas no trabalho acompanhando o nosso programa. Leonardo Félix, obrigado pelo carinho. A Conceição também, Ana Lúcia, a Juliana Morgado, obrigado pelo carinho, obrigado pela sintonia. Esse foi mais um bloco, né? Você curtiu por aqui com muita música boa. Já, já a gente volta.
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4: 9:20.
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0: O chefe José Andrés anunciou ajuda milionária às vítimas do terremoto na Venezuela. Ele vai doar US$1 milhão, mais de 5 milhões de reais, e imobilizou uma grande rede humanitária para atender famílias atingidas pela tragédia. O cozinheiro, ele nasceu na Espanha, é radicado nos Estados Unidos há mais de 2 décadas e passa grande parte do tempo viajando pelo mundo para coordenar missões humanitárias de sua ONG, a World Central Kitchen, conhecida mundialmente pelo trabalho em áreas de desastre e que vai receber os recursos enviados pelo chefe. Depois dos 2 fortes terremotos de magnitude 7.2 e 7.5 que atingiram a Venezuela, deixando mortos, feridos e milhares de desabrigados, equipes da ONG começaram a atuar imediatamente nas regiões afetadas. A gente vai contribuir imediatamente com US$1 milhão no Long Tables Fund para poder ajudar as vítimas do terremoto na Venezuela, disse o chefe na plataforma X. José Andrés ficou conhecido internacionalmente justamente por transformar a gastronomia em ferramenta humanitária.
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0: É isso aí, essa é a Liberdade FM, já estamos de volta e bora curtir mais uma seleção musical sensacional para deixar o teu dia mais gostoso. Vamos lá.
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0: E vamos lá, se prepara aí porque tem muito mais sucesso chegando.

Sensacional, tá vendo aí, né? Só musicão pra quem tá acompanhando a nossa programação nesse dia maravilhoso. Continue participando da nossa programação, porque daqui a pouquinho eu vou mandar aquele alô sensacional pra você. Vamos lá, a música continua.

0: E é isso, vem comigo, porque por aqui tem mais músicas e menos intervalos comerciais. Alô, você, meu amigo Glênio, tá na sintonia, o Nelson Flávio também. A Juliana tá acompanhando o nosso programa, William Ferreira. Alô, Felipe, a Rose, Jaqueline Vitória também tá acompanhando a gente. Obrigado pelo carinho.
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0: É a Liberdade FM, tá na Liberdade, tá bom demais. Só musicão, né? Mas que pena. Acabou mais uma edição do nosso programa, mas eu tô voltando no próximo horário. Não saia da sintonia, porque tá chegando mais um campeãozaço de audiência aí pra você, tá bom?
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0: Maravilha, vamos dando seguimento aqui no nosso programa e vamos ao nosso texto motivacional do dia desta sexta-feira, 26 de junho. Imagine uma nova história para tua vida e acredite nela. Essa frase é de Paulo Coelho. Vamos destrinchar ela. Muitas vezes a gente passa muito tempo olhando para o que deu errado, que a gente acaba se esquecendo que ainda existem muitas etapas, muitas páginas em branco que está esperando a gente para serem escritas. Tudo de novo. O passado ele pode ensinar, mas ele não precisa decidir o seu futuro, porque a história da tua vida ela não termina em um erro, em uma decepção ou em um sonho que não aconteceu. Todo dia, quando o sol nasce, Deus nos entrega uma nova oportunidade para poder recomeçar. E recomeçar não significa fingir que nada aconteceu. Significa usar tudo o que você viveu como aprendizado para poder construir algo melhor. Se hoje você deseja uma vida diferente, então comece acreditando que ela é possível. Vai dando um passo de cada vez. Vai mudando um hábito, uma atitude, uma escolha. As grandes transformações quase sempre começam de maneira simples. Então, você não pode deixar que a opinião dos outros escreva o roteiro da tua caminhada. Pega a caneta da tua própria história e começa a escrever capítulos de coragem, esperança e de determinação. Você precisa acreditar em você, acreditar nos seus sonhos, porque quando a nossa fé caminha junto com a nossa vontade de vencer, ah, meu amigo, a vida sempre encontra um jeito de surpreender. Voltamos depois de um rápido intervalo comercial, né? Essa é a Liberdade FM, vamos lá dar as boas-vindas aí a mais uma sequência musical sensacional e as suas participações também.
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0: Música boa pra você é aqui na nossa programação.

E aqui é uma atrás da outra, menos intervalos, mais música boa, muita informação do Brasil e do mundo, muitos alôs também. Vai mandando seu WhatsApp aí pra gente. Aqui você fica muito bem informado e ouvindo a melhor programação musical. E a música não para. Vamos lá.

0: só musicão pra você, tá na liberdade, tá bom demais, com você sempre nos seus melhores momentos, eu espero, né? Que você esteja sempre nos seus melhores momentos, se não estiver, liga aqui com a gente, porque a gente vai tentar manter o seu dia cada vez mais gostoso. Vamos nessa, a música não para.
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0: mais alôs e mais músicas. E a Luz também, né? Que não pode faltar pra você. Alô, Maria Tereza, grande beijo. A Luísa Ramos também tá na sintonia. André de Oliveira, obrigado. A Natália. A Mariana também, grande beijo pra você. Alô, Selma, obrigado pela sintonia. A Marina Helena. Alô, Josiane, grande beijo pra você. Daqui a pouquinho tem mais alôs.
1: 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Dá um tempinho aí que eu volto já já trazendo mais super sequência pra você.
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5: 9:49.
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0: Paixão e criatividade, né? Estudantes de Minas Gerais criaram um queijo verde e amarelo inspirado na seleção brasileira para poder celebrar a Copa do Mundo de 2026. O produto, ele ganhou as cores da bandeira do Brasil e está encantando as redes sociais pelo visual diferente e pelos sabores inusitados também. O projeto, ele foi desenvolvido por alunos do curso de tecnologia em laticínios do Instituto de Laticínios Cândido Tostes, em Juiz de Fora. O queijo tem camadas verde, amarela, azul e branca. E o detalhe mais impressionante, sem usar corantes artificiais.

0: do Brasil e está encantando as redes sociais pelo visual diferente e pelos sabores inusitados também. O projeto ele foi desenvolvido por alunos do curso de tecnologia em laticínios do Instituto de Laticínios Cândido Tostes, em Juiz de Fora. O queijo tem camadas verde, amarela, azul e branca. E o detalhe mais impressionante, sem usar corantes artificiais. Todas as cores foram produzidas com ingredientes naturais escolhidos pelos próprios estudantes. A seleção pegou a Escócia das 19 do Minas Láctea 2026, que foi até o dia 16. Vai, né? Na verdade, a Expo Lá que vai até o dia 16 de julho. No Expo Minas, Juiz de Fora e na Epamig, Instituto de Laticínios Cândido Tostes. 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
0: Respira fundo aí, curte o que vem agora, porque é só música boa.

essa é a Liberdade FM. Liberdade FM tá bom demais, tá na Liberdade, tá bom demais. Muita energia positiva no ar pra você. Essa é a rádio que toca sempre a música que você gosta. Vamos nessa. Ai.

Que dia maravilhoso e que dia sensacional. Porque você tá aí acompanhando a nossa programação. Nosso muito obrigado pela sua audiência. É muito bom saber que tem assim, ó, um monte de gente ouvindo a gente por toda a cidade. Obrigado pelo carinho, muito obrigado pela sua sintonia. Vamos nessa, a música não para.

0: um musicão pra você, né? Tá na Liberdade, tá bom demais. Quem aí tá curtindo a nossa playlist, levanta a mão aqui na Liberdade. Nos mandem as suas mensagens aí e também os seus pedidos musicais pra gente poder saber o que que você gosta de curtir, que a gente vai melhorando cada vez mais a nossa programação pra animar ainda mais o teu dia, tá? Simbora!
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0: E vamos lá, tá na hora de mandar aquele alô bacana pra si, pra quem tá na sintonia, curtindo aí a nossa programação, muita música boa e os seus alôs através do nosso WhatsApp também. Alô, Suzana? A Mari também tá acompanhando o nosso programa, obrigado pelo carinho. Alô, Maurício. A Alina. Alô, Maria Silva, valeu. O Diego Moreira também tá acompanhando a gente, a Mari Augusta.
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0: Tá na Liberdade? Tá bom demais. Obrigado pela sua audiência. Encerrando mais um bloco musical por aqui, a gente vai pro rápido intervalo, a gente volta com muito

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0: Não saia daí, voltamos já.
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3: 10:20.
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0: Muito obrigada mais uma vez. Gente, vocês são foda, viu? Pelo amor de Deus.
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2: 10h41.
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2: 11:02.
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Boa noite, meu amigo, minha amiga. Que bom ter você pertinho de mim neste instante. Eu sou Jorge Ventura e este é o Songs by Night, o nosso refúgio de paz e carinho que começa agora para embalar a sua alma. Que alegria poder compartilhar este momento especial com você. Em meio à correria do dia a dia, às vezes tudo que a gente precisa é um cantinho para respirar, para se reconectar com o que realmente importa, não é verdade? E é exatamente isso que a gente busca construir por aqui, juntas. O Songs by Night é mais do que um programa. É um abraço em forma de melodia. Um convite à serenidade. Um espaço onde a gente celebra a vida, o amor, a fé que nos move. É aqui que as histórias se encontram, que os recados cheios de emoção tocam o coração.

sinta-se acolhido. Deixe a música ser o bálsamo, a inspiração. Permita que cada nota te leve a um lugar de tranquilidade, de otimismo, de renovação. Porque a vida, meus caros, é uma canção que vale a pena ser cantada, sentida, vivida intensamente. E para abrir a nossa primeira parte, para começar essa jornada de afeto, eu preparei uma canção que fala sobre presença, sobre a certeza de que estaremos aqui um para o outro, em qualquer circunstância. Uma melodia que é um verdadeiro compromisso com o coração. Prepare-se para se emocionar com Gary.

noite, meu querido ouvinte. Que bom ter você aqui conosco em mais um momento de conexão e tranquilidade no Songs by Night. Sou Jorge Ventura e é sempre uma alegria compartilhar essa jornada de afeto, de histórias, de fé com cada um que nos sintoniza, tornando esta primeira parte do programa ainda mais especial. Em meio à melodia suave que nos embala, quero convidar você a um instante de reflexão, de silêncio interior, para que a palavra possa tocar a sua alma. Vamos juntos a um salmo que nos traz sabedoria e paz para o coração. Bem-aventurado o homem que não anda segundo o conselho dos ímpios, nem se detém no caminho dos pecadores, nem se assenta na roda dos escarnecedores. Antes tem o seu prazer na lei do Senhor, e na sua lei medita de dia e de noite. Pois será como a árvore plantada junto a ribeiros de águas, a qual dá o seu fruto na estação própria, e cujas folhas não caem, e tudo quanto fizer prosperará. Não são assim os ímpios, mas são como a moinha que o vento espalha. Por isso os ímpios não subsistirão no juízo, nem os pecadores na congregação dos justos. Porque o Senhor conhece o caminho dos justos, porém o caminho dos ímpios perecerá. Que a serenidade dessas palavras permaneça com você, inspirando cada passo e cada pensamento. Que a fé nos guie e a esperança nos renove. E é com essa sensação de paz que seguimos em frente, com mais uma canção feita para abraçar a sua alma, aqui no Songs by Night. Venha comigo, a música te espera.

noite, meu amigo, minha amiga. Que bom ter sua companhia aqui no Songs by Night, neste nosso refúgio de paz, de afeto, de boas melodias. A vida, não é mesmo? É feita de momentos. E cada um deles carrega uma beleza única, um aprendizado que nos molda, nos faz crescer. Às vezes, a gente só precisa de uma pausa, um respiro, para enxergar essa beleza que insiste em se mostrar, mesmo quando o coração está um pouco apertado. Lembre-se, você nunca está sozinho. Suas histórias, seus sentimentos são valorizados aqui. Esta nossa primeira parte do programa foi um carinho, um convite para o otimismo, para a celebração da vida em cada compasso, em cada palavra. É um privilégio compartilhar esses instantes com você, construindo essa ponte de emoções, de esperança, através da música que abraça a alma. E, por falar em abraço, estamos chegando a um pequeno intervalo, um respiro para que a gente se prepare para a próxima parte dessa jornada noturna. Não demore, pois o Songs by Night volta já já, com mais canções que tocam o coração e recados que nos conectam. Permaneça conosco, a gente se encontra em instantes. Um abraço apertado no seu coração.

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1: 11:27.
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Boa noite, corações apaixonados e almas que buscam um porto seguro. Estamos de volta para esta segunda parte do Songs by Night. E que alegria ter você aqui, pertinho. É sempre um privilégio compartilhar esse momento, onde cada história, cada sentimento encontra um eco na nossa sintonia. A vida, meus amigos, é uma canção cheia de nuances e a gente aprende a dançar conforme a melodia, não é mesmo? Às vezes, a dança é leve e sorridente. Outras vezes, pede um passo mais lento, uma reflexão. Mas em todas elas, o amor, a fé e a esperança são a nossa trilha sonora. E falando em trilha sonora que toca fundo, prepare o coração para o que vem agora. Uma canção que marcou gerações, um clássico eterno que continua a sussurrar segredos e emoções. De 2008, o George Michael, com toda a sua genialidade, nos presenteia com Careless Whisper. Respira fundo

0: Boa noite, queridos amigos e amigas que me acompanham aqui no Songs by Night. Que bom ter você pertinho de mim nesta segunda parte do nosso encontro, onde a gente divide um pouco de carinho e de alma através da música e das palavras. É sempre um privilégio poder acolher seus sentimentos, suas histórias, suas reflexões. E falando em acolhimento, nosso quadro, o WhatsApp do Coração, está sempre aberto, prontinho para receber as suas emoções. Hoje, recebi um recadinho lindo, em forma de poesia, de alguém que prefere o anonimato, mas que nos toca profundamente. Escutem só. No silêncio que a noite tece, minha alma encontra um porto. Cada canção que a gente oferece faz do peito um lugar de conforto. Aprendi que a beleza está em cada adeus. E em cada novo amanhecer, os laços meus se fortalecem na fé que nos conduz. Em você, ouvinte, encontro minha própria luz. Que lindo, não é? A gente percebe a delicadeza de cada verso, a verdade que transborda. E é exatamente isso que o Songs by Night busca ser. Um porto, um abraço, um conforto. Agradeço de coração a quem nos enviou essa pérola. Ela nos lembra que a vida é um constante aprendizado, um eterno florescer, mesmo diante das adversidades. É na fé, na esperança e no amor que encontramos nossa força para seguir em frente. E é com essa força, com essa beleza em cada amanhecer que a poesia nos fala, que eu convido você a se deixar levar pela próxima canção. Ela chega para embalar sua alma, para reforçar essa mensagem de otimismo e de amor pela vida. Essa é uma daquelas melodias que transcendem do tempo, que fala direto ao coração, independentemente de quando a gente a escute. É a música que abraça, que cura, que nos faz sentir que não estamos sozinhos, que há sempre uma nova melodia esperando para nos tocar. Vamos juntos então.
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0: amigos da alma. Que bom ter você aqui comigo nessa nossa jornada de afeto pelo Songs by Night. Chegamos ao fim da segunda parte do nosso encontro. E como é bom sentir essa conexão, essa troca de carinho que só a gente entende. Sabe, enquanto a gente se prepara para uma pausa especial a vocês que fazem a noite acontecer. E um muito obrigado pela sua sintonia, por abrir seu coração para nossa melodia. Daqui a pouquinho a gente volta com mais emoção e mais canções para abraçar sua alma. Não saia daí, a gente já volta.
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4: 11:48.
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Boa noite, meu anjo. Que bom ter você de volta. Que bom ter sua companhia aqui com a gente. Estamos no ar, entrando agora na nossa terceira parte do Songs by Night. E é sempre uma alegria, uma honra poder dividir esse espaço, esse momento de afeto com cada um de vocês. Sabe, a vida às vezes nos pede um respiro, um carinho só pra gente, um autocuidado que abraça a alma. É nessa pausa que a gente encontra a beleza nas pequenas coisas, a força para seguir, a esperança que nunca se apaga. E essa é a nossa missão aqui, te acolher, te fazer sentir único, amado. Prepare o coração, porque a próxima canção é um convite para dançar com a vida, para se deixar levar pela melodia que acende a chama da alegria. Com a voz inconfundível de Michael Bublé,

noite, meus queridos amigos da Songs by Night. Que bom ter você aqui comigo, de novo, nesta nossa terceira parte do programa. Sabe, a vida anda tão corrida, com tanta informação chegando de todos os lados, a gente se sente sugado, não é? É como se a mente nunca pudesse descansar de verdade. Pensando nisso, quero propor um momento de autocuidado. Um convite para o que eu chamo de offline consciente. É sobre dar uma pausa, mesmo que pequena, da avalanche digital. Desligar um pouco as notificações, fechar algumas abas na mente e respirar. Perceber o som da sua própria respiração, sentir o sofá, a poltrona, o chão sobre os pés. É um jeito carinhoso de dizer ao seu cérebro: calma, está tudo bem, você pode descansar agora. Porque é nessa reconexão com o presente, com o que é real e tangível ao nosso redor, que a gente encontra um pouco mais de serenidade. É onde a gente se lembra de quem somos, do que realmente importa, e alivia aquela fadiga mental que tanto nos acompanha.

presente e merece ser sentida em sua totalidade, sem filtros ou interrupções constantes. Então, que tal começar agora? Permita-se esse instante de paz. Deixe a música abraçar sua alma e te levar para um lugar mais tranquilo. E por falar em abraço, vamos seguir com mais uma canção que é pura emoção aqui na

Boa noite, meu querido ouvinte. Que maravilha ter você aqui, pertinho, nessa nossa terceira parte do Songs by Night. É sempre um prazer, uma honra, dividir esses momentos, essas histórias, essa sintonia que só a gente entende, não é mesmo? E olha, o nosso abraço musical precisa de um respiro rápido, uma pausa pra gente recarregar as emoções. Mas não vai muito longe não, viu? Porque a próxima parte do nosso programa está, ai, mais que demais, recheada de ainda mais carinho e poesia, esperando por você. Fica aí, que eu já volto pra gente continuar essa linda jornada juntos.

0: Voltamos já.
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Boa noite, meu querido ouvinte, minha querida ouvinte. Estamos de volta. Que bom ter você novamente aqui, pertinho. É sempre uma alegria imensa saber que estamos conectados, compartilhando esse momento especial no Songs by Night. Sua companhia é o presente mais bonito que a gente pode ter. E nesta jornada de afeto, cada história, cada recado, cada poesia que a gente compartilha se transforma em um abraço para a alma. E prepare o coração, porque esta quarta parte do nosso programa está mais que demais, repleta de emoção e de canções que falam direto com a gente. Para começar, com aquele toque suave que só a noite tem, prepare-se para sentir a nostalgia e a beleza de um clássico. Direto de 2005, com Decada Explosiva, vem aí, If You Leave Me Now.

Boa noite, meu Brasil. Que alegria ter você aqui, pertinho, nesse nosso cantinho especial. Eu sou Jorge Ventura e é um prazer inenarrável conduzir mais essa jornada de afeto, de conexão humana, de histórias que tocam a alma. Estamos entrando agora na nossa quarta parte do programa e o coração aqui fica ainda mais aquecido com a sua companhia. Quantas mensagens lindas, quantos recados cheios de carinho. Recebi aqui uma declaração que me emocionou. O Cláudio mandou para Maria: meu amor, cada dia que passa, sinto que nosso laço se fortalece. Obrigado por ser minha estrela guia, minha paz, meu tudo. Ah, o amor, como ele é lindo, não é mesmo? E quantas vezes ele se manifesta nas pequenas coisas, nos gestos, nas palavras que confortam. É nessa beleza que a gente se encontra, que a gente se reconhece. E eu sei que nem sempre é fácil, que a vida às vezes nos traz desafios, dores. Mas até na dor, se a gente olhar com carinho, podemos encontrar uma semente de aprendizado, uma chance de crescer. A gente aqui no Songs by Night é um porto seguro para tudo isso, para celebrar o amor que transborda e para abraçar os sentimentos que nos fazem humanos. É por isso que a próxima canção que chega agora é para você que se declarou, para você que está ouvindo e sentindo falta de alguém, para você que está sonhando acordado. É para todos os corações que batem por uma causa, por uma pessoa, por uma esperança. Que essa melodia abrace a sua alma e te lembre o quanto a vida é um presente valioso. Fique com a gente. A jornada continua.

Boa noite, meus queridos amigos e amigas da alma. Que bom ter a sua companhia, sentir essa conexão que só a música e as boas histórias conseguem trazer. Aqui é Jorge Ventura, com o coração aberto, como sempre, para acolher cada um de vocês. Muito obrigado por essa sintonia tão especial. Estamos juntos nessa jornada de afeto, de otimismo, celebrando o amor e a beleza da vida, mesmo nas suas nuances mais delicadas. E aí, me conta, está gostando do nosso Songs by Night? Essa nossa quarta parte está voando, não é mesmo? Mas calma que a gente só vai dar uma pausa rapidinha para os nossos recados comerciais. É o tempo de você respirar, pegar uma água e já voltar, porque o nosso abraço musical continua. Eu te espero aqui, não sai daí não, tá bom? Voltamos.

0: meia-noite e 28 minutos.
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Boa noite, meu querido ouvinte. Que alegria ter você de volta aqui com a gente. Estamos no ar, retornando para esta que é a nossa quinta parte do Songs by Night. E é um privilégio enorme poder compartilhar esse pedacinho da noite com você, com seu coração, com suas histórias. Por aqui, a gente sempre lembra que cada um de nós é único. E é nessa singularidade que a gente encontra a beleza da vida, a força para seguir em frente, não é mesmo? E sabe, é tão gostoso sentir essa conexão que a música nos traz, essa ponte invisível que une almas, que acende a esperança. Fique bem pertinho, porque já já a gente tem mais recados do coração e reflexões que abraçam a alma. Mas antes, pra gente se perder um pouquinho nesse mar de sentimentos, preparei uma canção que fala de distância, de saudade, mas também de um amor que resiste a tudo. É pra tocar fundo, pra fazer a gente sentir. Vem com a gente e se

Boa noite, meus queridos amigos e amigas da Songs by Night. Que bom ter você aqui, pertinho, me fazendo companhia nesta quinta parte do nosso encontro. Sabe, tem momentos na vida que a gente se sente um pouco sozinho, não é? Como se o mundo lá fora estivesse num ritmo frenético e a gente aqui dentro só quisesse um abraço, um carinho, uma palavra amiga. Eu lembro de uma vez, há muito tempo, quando eu era criança, estava uma noite escura, uma daquelas noites que parecem engolir a gente. E eu, com medo do escuro, me agarrei ao meu cobertor. Minha avó, sentindo o meu aperto, veio e sentou na beirada da cama. Ela não disse nada, só começou a acariciar meus cabelos e a cantarolar uma melodia suave, quase um sussurro. Não era uma canção famosa, era só dela. Mas a cada nota, a cada toque, o medo ia embora e um calor gostoso tomava conta do peito. Não era só a melodia, era a presença, o amor, a certeza de que eu não estava sozinho. É essa sensação que a gente busca aqui, sabe? Essa melodia que abraça, essa voz que acalma, essa história que nos lembra que o amor está em cada detalhe, em cada gesto, em cada momento de ternura. E que, mesmo quando o mundo parece barulhento, sempre existe um cantinho de paz, uma canção que nos encontra e nos faz sentir em casa. É essa melodia que nos conecta agora, uma melodia que é um abraço, um carinho pra alma. Deixe-se levar.

Boa noite, meus queridos amigos da alma. Que bom ter você aqui nessa nossa quinta parte de Songs by Night. É sempre uma alegria imensa sentir essa nossa conexão, esse afeto que a gente troca de coração para coração. Não importa onde você esteja. Saiba que a sua presença é o que torna esse refúgio noturno tão especial, um verdadeiro bálsamo para a alma. E por falar em alma e em tudo que nos nutre, vamos fazer uma pequena pausa agora para os nossos parceiros comerciais. Mas não saia daí, viu? É rapidinho. A gente volta já já com mais canções que abraçam.

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2: Meia-noite e 48 minutos.
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Boa noite, meus queridos amigos do Songs by Night. Que alegria imensa estar de volta com vocês, nesta que é a sexta parte do nosso encontro, a nossa jornada de afeto. Eu sou Jorge Ventura, e é sempre um privilégio ter a sua companhia, sentir essa conexão que só a música e as histórias conseguem criar. Afinal, cada um de vocês é único, e é por isso que construímos este refúgio, um oásis de serenidade para o coração. Quando a gente fala de amor, não é só de paixão que estamos falando, não é? É sobre carinho, sobre a amizade, sobre a família, sobre aquele abraço que conforta a alma. É sobre a beleza que encontramos em cada gesto, em cada palavra, em cada melodia. E por falar em amor, em tudo que ele representa, prepare o seu coração para a nossa próxima canção, um clássico atemporal que nos convida a refletir e a sentir. Fique comigo, porque vem aí para tocar a sua alma o MPB 4 e o quarteto em si, com a linda Falando de Amor.

noite, meu querido ouvinte, minha querida ouvinte. Que bom ter você aqui, pertinho, nessa jornada de afeto que é o Songs by Night. Estamos juntos, embalados por essa melodia suave, já na nossa sexta parte do programa. E como é bom dividir esses instantes de paz com você. Sabe, eu sempre penso em como a vida nos convida a observar as pequenas coisas, não é? Um abraço apertado, um olhar que conforta, aquela mensagem inesperada que chega na hora certa. São esses detalhes que tecem a colcha da nossa existência, que dão cor e sentido aos nossos dias. No fundo, a gente busca essa conexão, essa verdade que nos une, que nos faz sentir menos sozinhos. E é por isso que estou aqui, para te lembrar que mesmo nas pausas, nos silêncios ou nas incertezas,

sempre há uma luz, um fio de esperança a ser encontrado. Permita-se sentir, permita-se sonhar. A vida é um presente e cada momento, cada emoção é uma parte preciosa dessa história que você está escrevendo. Respire fundo, sinta a calma chegar. E que essa noite renove suas energias. Abrace seu coração com carinho. Vamos seguir em frente com mais uma canção que é puro abraço para a alma. Fica comigo.

ter você aqui comigo nessa nossa jornada de afeto, nessa sexta parte do Songs by Night. Espero de coração que esteja curtindo cada momento, cada melodia que embala a sua noite, que toca a sua alma. É uma alegria imensa poder compartilhar esses instantes, essas reflexões que nos conectam, que nos fazem sentir mais próximos, mais humanos. A gente busca sempre semear um pouco de otimismo, de amor, de celebração da vida em cada nota, em cada palavra. Agora, meu amigo, minha amiga, vamos para um breve intervalo. Mas não se preocupe, é só por um instante. Daqui a pouquinho eu estou de volta com mais histórias, mais poesia e, claro, a música que abraça. E para você que já está se aconchegando, deixando o rádio ligado, um boa noite especial. Que seu sono seja tranquilo e renovador. A gente se encontra já já.

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3: 1:08.
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Boa noite, queridos amigos. Que delícia ter você por aqui, no Songs by Night. Estamos de volta, sim, depois de um breve respiro musical. Prontos para mergulhar ainda mais fundo nessa nossa jornada de afeto e conexão. Que bom que você permaneceu.

Estamos agora na sétima parte do nosso programa. E já já, mais adiante, eu prometo que vamos abrir espaço para aqueles recadinhos cheios de carinho. Mensagens que nos aproximam e que trazem um sorriso ao rosto. Mas antes de tudo isso, que tal deixarmos a música nos levar? Aquela canção que nos faz sonhar, que nos convida a viajar por universos particulares. Sinta a melodia. Deixe-a abraçar sua alma. Vem com a gente.

Boa noite, meus queridos ouvintes do Songs by Night. Que bom ter você aqui, pertinho de mim, nessa nossa jornada de afeto. Na sétima parte do nosso programa, a gente segue navegando pelas emoções que nos movem, pelas histórias que nos tocam a alma. É tão bonito ver como a vida nos presenteia com momentos de pura conexão, né? Às vezes, um olhar, uma palavra, um carinho transformam o nosso dia, a nossa existência. E o amor? Ah, o amor é a melodia mais linda que podemos compor. Ele se manifesta em tantas formas, em tantos gestos, no recado carinhoso de um ouvinte para o outro, na declaração sincera, na amizade que floresce e se torna porto seguro. Aqui no Songs by Night, cada um de vocês é único, especial. E é por isso que cada canção que escolhemos é pensada com tanto carinho. A próxima melodia que chega agora, leve e suave como um abraço, é para você que se permite amar, que se permite sentir, que celebra a vida em cada batida do coração. É para você que busca um refúgio, um acalento. Para todos os corações apaixonados, para aqueles que encontram beleza até nas dores e transformam tudo em poesia. Receba essa canção como um recado direto ao seu coração, um convite para sentir a vida pulsar. Com todo o meu carinho, Jorge Ventura.

noite, meus queridos e queridas que nos acompanham aqui no Songs by Night. Que alegria ter você. Sim, você que me ouve agora fazendo parte dessa nossa jornada, desse nosso refúgio de serenidade. É um privilégio enorme poder compartilhar esses instantes de afeto, de poesia, de histórias que tocam o coração e nos fazem enxergar a beleza da vida, até nas pausas. Eu queria muito saber quem aí está aproveitando cada segundo, cada canção que abraça a alma nessa nossa sétima parte do programa. É pra você que a gente faz tudo isso com todo carinho. Agora, a gente vai para um rápido intervalo comercial, mas é só um fôlego. Fica comigo que o Songs by Night volta já já com mais otimismo, mais amor e a celebração da vida. Não mude de estação, viu?

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2: 1h28.
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Boa noite, minha gente amiga. Estamos de volta e que bom ter você aqui com a gente, abraçando a nossa Songs by Night. Chegamos à nossa

Faz parte do programa e o coração aqui do Jorge Ventura tá aquecido com a sua companhia. Sabe, tem um ditado antigo que diz que o que a vida nos tira em um instante, ela nos devolve em felicidade nos momentos certos. E é verdade, viu? Às vezes a gente se vê em meio a desafios, o coração apertado, a alma um pouco cansada. Mas eu quero te dizer que está tudo bem sentir. Está tudo bem buscar um refúgio, um abraço, uma canção que fale diretamente com a sua alma. E é para isso que estamos aqui, para te lembrar que a beleza da vida reside também na forma como a gente se levanta. Por isso, respira fundo, porque a próxima melodia chega para aquecer, para embalar, para te fazer sentir esse amor que transborda. Prepare-se, porque vem aí uma canção que é um verdadeiro clássico. Um abraço musical que vai tocar você. Big Mountain e Baby I Love Your Way.

noite, meus queridos amigos e amigas. Que alegria ter vocês aqui, na nossa oitava parte, nesta jornada de afeto que é o Songs by Night. Sabe, a vida, por vezes, nos apresenta caminhos tortuosos, desafios que parecem gigantes, mas é justamente nesses momentos que a gente descobre a força que habita em cada um de nós, não é mesmo? A beleza da vida está em cada detalhe, em cada superação, em cada abraço que nos conforta. É importante lembrar que, mesmo nas dores, há um ensinamento, uma chance de crescer, de olhar para dentro e encontrar a sua essência mais pura. O amor, ah, o amor, ele se manifesta de tantas formas, em cada gesto de carinho, em cada palavra de incentivo, em cada melodia que

Permita-se sentir, permita-se amar, permita-se viver intensamente, com o coração aberto para o que a vida tem de melhor. E é com essa energia de esperança e carinho que a gente segue em frente. Vem comigo, porque a próxima canção é um bálsamo para o coração. Sintonize essa emoção.

Boa noite, meu querido, minha querida. Que abraço gostoso a gente se deu nesta oitava parte do nosso Songs by Night, não é mesmo? Meu coração se enche de gratidão por ter você aqui, dividindo cada canção, cada reflexão, cada pedacinho de afeto que a gente carinhosamente prepara. É um privilégio poder sentir essa conexão, essa troca de energia que nos une. A vida às vezes nos desafia, mas é nas pequenas pausas, nas melodias que acalmam a alma, que a gente encontra a força para seguir. E é exatamente isso que a gente busca construir juntos. Agora, a gente faz uma pequena pausa, um respiro musical. Mas não vá muito longe. Daqui a pouco, Jorge Ventura está de volta, aqui no seu refúgio noturno, com mais histórias, mais emoção. E claro, a sua companhia é insubstituível. Muito obrigado, de um jeito muito especial, por fazer parte de tudo isso. Fique com a gente.

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1: 1h47.
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Boa noite, meus queridos ouvintes do Songs by Night. Que bom ter você de volta. Que alegria imensa poder compartilhar esses momentos. Estamos de volta, mergulhando fundo na nossa nona parte aqui, nesse refúgio de serenidade que a gente constrói junto, com Jorge Ventura, seu amigo e confidente, para mais uma dose de afeto, de poesia que acalma a alma e de canções que... Ah, essas canções nos abraçam de um jeito que só a música sabe fazer. É um espaço onde cada história, cada sentimento encontra um lugar para repousar,

ser compreendido, porque aqui você nunca está sozinho. Eu te ouço, eu te sinto e celebro a beleza da sua jornada. E falando em sentimentos, a próxima melodia que chega agora é uma que fala muito sobre a busca, sobre a vulnerabilidade, sobre a força que encontramos mesmo nas nossas mais profundas imperfeições. Prepare seu coração, porque ela tem o poder de tocar lá no fundo da sua alma. É a linda Arcade, na voz emocionante de Duncan Lawrence. Sinta essa canção.

Boa noite, meus queridos e queridas que nos acompanham aqui no Songs by Night. Que bom ter você, ouvinte, pertinho de mim nesta nona parte do nosso programa. Nossa jornada de afeto e serenidade. É sempre um privilégio compartilhar este espaço com você. Um espaço onde a gente se permite sentir, se permite sonhar. A vida, meus amigos, às vezes nos desafia, não é mesmo? Traz momentos de incerteza, de cansaço. Mas é em cada um desses instantes que a gente pode encontrar uma força maior, uma luz que nos guia. Os salmos, por exemplo, nos lembram de que nunca estamos sozinhos, que há um cuidado divino que nos envolve, um amor que nos sustenta, mesmo quando o chão parece faltar. É essa fé que nos abraça, que nos lembra da nossa capacidade de superação, da beleza que existe em cada amanhecer, em cada recomeço. É a certeza de que a esperança sempre floresce, mesmo nos jardins mais áridos do coração. Que essa mensagem de otimismo e amor toque a sua alma. E para seguir nessa melodia de esperança, vamos juntos com mais uma canção que chega para abraçar você, para te fazer companhia. Fica comigo.

0: noite, meus queridos ouvintes do Songs by Night. Que bom ter a sua companhia, essa conexão tão especial que a gente constrói aqui neste oásis de serenidade. É sempre um privilégio compartilhar essas emoções com você, que é único para mim. Estamos chegando ao fim dessa nona parte do nosso programa e o coração já se prepara para a próxima. Mas antes, um breve intervalo para respirar, recarregar as energias. Fique por aí, não saia do nosso abraço musical, porque eu volto já já. E na próxima parte, a gente se encontra para o quadro Minha História, que sempre nos toca tão fundo. Um abraço apertado, cheio de carinho para cada um de vocês. Até já.
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5: 2:06.
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Boa noite, meus queridos amigos e amigas da alma. Que bom ter você de volta aqui no Songs by Night. Estamos juntos, unidos por esse fio invisível da emoção, nessa que é a décima parte do nosso encontro. É sempre um privilégio poder partilhar esses momentos de paz, de reflexão, de afeto com cada um de vocês.

noite, meu amigo, minha amiga. Que bom ter você pertinho, acolhido aqui no nosso Songs by Night. É um prazer, uma honra ter a sua companhia nesta décima parte do nosso programa, onde as histórias se entrelaçam e os corações se abrem. Sabe, em meio a tantos caminhos, a tantas buscas, a gente às vezes se sente um pouco perdido, não é? Mas existe uma paz que transcende, um refúgio que está sempre à nossa espera. Eu gosto de pensar naquele abraço que a gente tanto busca, aquele que nos acalma e nos diz que tudo vai ficar bem. E é exatamente sobre esse refúgio que um salmo tão lindo nos fala. Ele diz assim: aquele que habita no esconderijo do Altíssimo, à sombra do Onipotente descansará. Direi do Senhor: Ele é o meu Deus, o meu refúgio, a minha fortaleza, e nele confiarei. Que palavra poderosa, não é? É uma promessa de que, não importa a tempestade lá fora, sempre teremos um lugar seguro para nossa alma descansar. Uma força que nos sustenta, uma fé que ilumina até as mais profundas dores, nos ajudando a enxergar a beleza e a esperança em cada novo amanhecer. O Songs by Night é um pouquinho desse refúgio para você, um lembrete carinhoso de que você não está só, de que seu coração é único e merece todo o afeto do mundo. E com essa certeza, com essa leveza no peito, vamos seguir viagem. A próxima canção já está prontinha para te envolver, para te abraçar de um jeito muito especial. Fica

noite, meus amigos e amigas da alma. Que bom ter vocês pertinho aqui no Sons by Night. Que delícia de canção acabamos de ouvir, não é mesmo? É assim, com a música abraçando o coração, que a gente vai tecendo nossa jornada de afeto, de otimismo, de amor pela vida. Cada nota, um convite para sentir, para sonhar, para se reconectar. Chegamos agora ao final desta décima parte do nosso programa. Mas calma, não se afastem não. É só um instante para a gente respirar, tomar um fôlego e eu já estou de volta com mais poesia, mais reflexão e, claro, com a sua companhia. Um abraço bem apertado, cheio de carinho e luz para cada um de vocês que nos escuta. Na próxima parte, teremos o nosso quadro Minha História, com relatos que tocam fundo e nos lembram da beleza de ser gente. Não saia daí, a gente volta num piscar de olhos.

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2: 2:33.
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Boa noite, queridos amigos do Songs by Night. Estamos de volta. Que bom ter você aqui comigo, Jorge Ventura, nesta que é a 11ª parte do nosso programa. O Songs by Night é mais que música, sabe? É um abraço apertado, uma melodia que acalma a alma e nos lembra da beleza de sentir, de viver, de amar. A cada história que compartilhamos, a cada recado que chega, a gente se conecta.

essa conexão que faz a nossa noite ser tão única. E por falar em amor, daqui a pouquinho eu tenho uma história daquelas que aquecem o coração. Uma linda narrativa romântica que preparei especialmente para você. Então, não saia daí, porque a sua companhia é o que faz este nosso encontro tão especial. Fique pertinho, porque agora, para embalar a nossa noite com uma canção que é puro sentimento, vem aí o rei, com a voz que atravessa gerações. Elvis Presley e

Boa noite, meus queridos amigos, minhas queridas amigas. Que bom ter você aqui com a gente nesta que é a nossa 11ª parte do Sons by Night. É um prazer imenso, uma alegria profunda saber que você escolheu compartilhar esses momentos, esses sentimentos comigo e com a nossa família de corações conectadas. Sabe, eu recebo tantas mensagens lindas e muitas delas falam de recomeços, de esperança, de como a vida, mesmo com seus desafios, sempre nos guarda um motivo para sorrir, para amar, para acreditar. É como se cada um de vocês me contasse um pedacinho da própria alma e eu sinto um carinho tão grande por essa confiança. É nesse espaço de afeto que a gente se encontra, que a gente se entende sem precisar de muitas palavras, apenas sentindo. A vida é um presente, né? E cada experiência, cada lágrima, cada riso nos molda, nos ensina a valorizar o que realmente importa. O amor, a amizade, a fé, a capacidade de se levantar depois de uma queda. Isso é o que fica, o que enraiza e nos faz florescer. Permita-se sentir, permita-se viver intensamente cada instante. E com esse pensamento, com essa energia boa que emana de cada um de vocês, vamos seguir. Que a noite ainda guarda muitas emoções e melodias que abraçam a alma.

noite, meu querido, minha querida. Que bom ter você aqui comigo, nessa nossa jornada de afeto, onde cada melodia é um abraço e cada palavra um carinho para a alma. Songs by Night é esse nosso porto seguro, não é? Um lugar para a gente se reencontrar, sentir e deixar a vida nos tocar de um jeito mais leve, mais bonito. É um privilégio compartilhar esses momentos de otimismo, de amor, de celebração da vida, aqui, pertinho do seu coração. E a gente segue nessa nossa 11ª parte do programa, com essa sintonia que só a gente tem. É sempre uma alegria imensa poder estar com você, ouvindo, acolhendo e trocando essas energias tão boas. Daqui a pouquinho a gente volta com mais histórias, mais poesia, mais música para embalar a sua noite. Mas antes, vamos para um pequeno intervalo, um instante para a gente respirar e já já eu tô de volta. Fica comigo, viu? Não sai daí. Jorge Ventura te espera.

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2: 12:52.
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Boa noite, meus queridos amigos da alma. Que bom ter você de volta aqui no Songs by Night, no nosso aconchegante refúgio sonoro. É um prazer inenarrável compartilhar estes momentos, esta jornada de afeto que construímos juntos a cada melodia, a cada história, a cada pensamento que ecoa em nossos corações. Como é bom sentir essa conexão tão profunda, essa intimidade que nos permite abrir o peito e deixar a vida fluir. Chegamos, meus amigas, à nossa 12ª e última parte do programa. Mas a emoção e a beleza continuam a nos abraçar, palavra por palavra, nota por nota. E para embalar este finalzinho de programa com a doçura e a leveza que só a música pode trazer, preparamos algo muito especial, uma canção que é puro convite ao sentimento. Prepare-se para se deixar levar, porque a próxima melodia promete tocar bem fundo. Fique com a gente, porque agora, em Songs by Night, vamos de Hollywood Session Singers com a envolvente Cruising from Duets.

Boa noite, meus queridos ouvintes do Songs by Night. Que alegria ter vocês comigo nessa nossa viagem de afeto. Já faz um tempo, não é? 4 horas de pura emoção e sintonia. Espero de coração que cada melodia, cada palavra tenha abraçado a alma de vocês como um aconchego quentinho. Sabe, o amor, ele se manifesta de tantas formas. Lembro de uma história que me contaram de um casal, desses que a gente vê e pensa, ali tem algo especial. Não era um amor de fogos de artifício, mas de estrelas cadentes, sabe? Começou na simplicidade, num banco de praça, onde ele sempre esperava por ela depois do trabalho. Não havia grandes declarações no início, apenas um olhar que demorava um pouco mais, um sorriso que

parecia tímido e que com o tempo virou o sol da manhã. Ela, uma costureira de mãos delicadas, ele, um professor com a voz mansa. A vida deles era feita de pequenos rituais. O café da tarde compartilhado, as mãos dadas no fim do dia, o silêncio confortável que dizia mais que mil palavras. A maior prova de amor, ela me disse um dia, não foi um presente caro ou uma viagem distante. Foi quando ele, numa noite fria, percebeu que o cobertor dela estava um pouco rasgado e, sem que ela pedisse, passou dias remendando cada pedacinho, linha por linha, para que ela nunca mais sentisse frio. Um gesto de cuidado, de entrega, de amor que se tece na rotina, na atenção aos detalhes. É assim que a gente constrói pontes para a eternidade, não é? Com gestos pequenos, mas gigantes no coração. E que Deus abençoe cada um de vocês que está comigo, sintonizado, buscando esse aconchego, essa inspiração. Que a vida de vocês seja sempre um tecido de amor, cuidado e muita luz. Porque o amor, meus amigos, é a melodia mais bonita que existe. E falando em melodia que abraça, preparem o coração para a próxima canção que chega agora, com todo carinho, para embalar essa nossa parte do programa.

Boa noite, meus queridos ouvintes. Que privilégio ter a sua companhia mais uma vez nesta 12ª parte do nosso Sons by Night. Ah, como é bom ter vocês aqui, dividindo cada história, cada melodia, cada pedacinho de afeto que a gente carinhosamente seleciona. Sabe, é impressionante como a música tem o poder de nos conectar, de nos fazer sentir um abraço, mesmo à distância. E é exatamente isso que buscamos aqui. Um abraço para a alma, um refúgio de carinho e serenidade em meio à agitação da vida. Eu sou o Jorge Ventura e cada momento que passamos juntos é um tesouro, um presente que guardo com muito apreço. Quero agradecer de coração a cada um que nos acompanhou, que abriu seu coração para as nossas palavras e para as canções que tocam tão fundo. Que a paz, a esperança e o amor que compartilhamos neste nosso encontro sigam com você, iluminando seus passos e aquecendo sua alma. Lembre-se sempre de que cada dia é uma nova chance para celebrar a vida, para encontrar a beleza.

beleza nas pequenas coisas e para amar acima de tudo. Com a certeza de que a gente se encontra muito em breve para mais uma jornada de emoções, poesia e canções que abraçam o coração. Eu sou Jorge Ventura e este foi o Songs by Night. Um beijo carinhoso no coração de cada um de vocês. Fiquem bem, fiquem em paz e até lá, com muito mais afeto e música para sua alma.

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2: 3:17.
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2: 3:21.
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2: 3:40.
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2: 4 horas.
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0: 4:16.
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0: 4:35.
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3: 4:57.
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2: 5:18.
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meus amigos, 5:33 aqui no Coração Sertanejo. Graças a Deus, nosso Senhor Jesus, nós estamos começando tudo de novo. É mais um dia que ganhamos de presente de Deus Pai Todo-Poderoso. Após uma noite de descanso e uma madrugada sublime, nós recarregamos as baterias para sim iniciar mais um dia, entregando tudo nas mãos de Deus e pedindo para que Ele esteja ao nosso lado, dando-nos forças, saúde e proteção divina. Então, seja muito bem-vindo a esta oportunidade de vida. Neste momento, eu quero convidar você para juntos falarmos com o nosso Criador e assim o agradecer por este novo dia que ganhamos de presente. Como é bom iniciar o dia de forma simples, fazendo a nossa prece matinal para renovar as energias e focar também no que realmente importa, que são as coisas boas da vida. Amado Pai, Senhor Deus, nós estamos começando tudo de novo, Senhor, entregando tudo em Tuas mãos e o agradecendo por tudo. Como é bom, Pai, estar em Sua companhia. Como é bom começar o dia segurando em Tuas mãos e dando os primeiros passos de um novo dia. Nós agradecemos a Ti, Senhor, pelo dom da vida, por mais esta oportunidade de recomeçar, Senhor. Que nesta jornada de sexta-feira, dia 3, o Senhor possa proteger os nossos passos, iluminar as nossas decisões que serão tomadas e guiar a nossa caminhada, guiar sim as nossas ações em nosso cotidiano, que o nosso trabalho seja testado, seja abençoado por Ti, Senhor, e que seja feito segundo a Tua vontade, Pai. Sabemos que o Senhor jamais abandona um filho e nós, nesse momento, pedimos para que o Senhor permaneça vivo, presente em nossos corações, Senhor, livrando-nos de todo o mal. Que este dia seja abençoado, produtivo e cheio da Tua presença, Senhor. Precisamos de Ti, hoje e sempre, Pai. Dai-nos forças. Conceda-nos um dia maravilhoso na Tua presença, Senhor, em cada instante. Nós sabemos que nenhuma folha cai na terra sem a Tua permissão. Por isso, esteja conosco, tenha piedade de cada um de nós, perdoe as nossas falhas. Obrigado por tudo, Senhor, hoje e sempre. Amém, Pai.

estais no céu, santificado seja o vosso nome. Venha a nós o vosso reino. Seja feita a vossa vontade, assim na terra como no céu. O pão nosso de cada dia nos dai hoje. Perdoai as nossas ofensas, assim como nós perdoamos a quem nos tem ofendido. E não nos deixeis cair em tentação, mas livrai-nos do mal. Amém.

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2: 5:42.
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amigos, 5:50 aqui na manhã, 5:50 em seu rádio, gente amiga, bom dia, cidade maravilhosa. Sexta-feira, meus queridos, sextou para todos nós, hein, praião e prainho, quando a saudade chegar. Essa moda aqui é lá dos anos 60 e vale a pena a gente buscar no fundo do baú. Solevante o Soleni, seguirei meu caminho. Interpretação da canção de Julio Iglesias, passando por aqui nas vozes de Solevante e Soleni. Essa fez muito sucesso nos anos 80 e também vale a pena ouvir a boa moda sertaneja sendo evidenciada nesta manhã, gente, buscando as músicas raízes em seu rádio. Como é que você está? Está bem? Aqui nós estamos muitíssimo bem, graças a Deus, gente. Hoje é sexta, você já parou para analisar que a semana está voando? A semana está voando? E que maravilha recebermos mais esse dia de presente. Então, vamos com mais moda sertaneja, eu trago essa aqui, ó. Pião, Carreira e Zé Paulo, crises de ciúmes.

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2: 5 horas e 58 minutos.

0: Meus amigos, 6:01 aqui na manhã, 6:01 no Coração Sertanejo. Paulo Cruz e Zé Eduardo, Distante de Quem Eu Amo é o nome da moda nesta manhã sublime. Bom dia, nós já estamos em cima do horário. Eu já vou trazer agora os apoiadores culturais, gente amiga. E na sequência tem um Minuto Notícia, ok?
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2: 6:02.
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2: Acompanhe neste momento a previsão do tempo para toda a região centro-oeste nesta sexta-feira.
3: E agora, o tempo e a temperatura.

0: A previsão para esta sexta-feira, 3 de julho, indica tempo firme na maior parte da região centro-oeste. Em Goiás, no Distrito Federal e em Mato Grosso, o dia será de poucas nuvens e predomínio de sol. Em Brasília, a temperatura varia entre 14 e 26 graus. Em Goiânia, entre 16 e 28 graus. Em Cuiabá, a máxima chega aos 28, com ventos moderados e rajadas ao longo da tarde. Já em Mato Grosso do Sul, muitas nuvens predominam durante boa parte do dia. Em Campo Grande, os termômetros ficam entre 18 e 25 graus. A umidade do ar segue baixa em áreas de Goiás, Mato Grosso e Tocantins, podendo atingir 20% em alguns municípios. Por isso, a recomendação é reforçar a hidratação e evitar atividades físicas nos períodos mais quentes. A umidade relativa do ar varia entre 30% e 90%. As informações são do Instituto Nacional de Meteorologia. Sofia Muniz, o tempo e a temperatura.
1: 6:08. Mato Grosso. Entidades do agro cobram do governo federal medidas estruturais para Mato Grosso. Após o lançamento do Plano Safra 2026-27, entidades do setor em Mato Grosso consideram o planejamento do governo como insuficiente para enfrentar gargalos estruturais do crédito rural. Vamos a mais detalhes, direto de Brasília.
2: A avaliação das entidades ligadas ao setor, apesar do volume total anunciado, a composição dos recursos exige atenção. O crescimento do plano foi puxado pelos investimentos, enquanto a principal frente de apoio ao ciclo produtivo, custeio e comercialização teve redução nominal. Para a Associação dos Produtores de Soja e Milho de Mato Grosso, mais que números bilionários, o Plano Safra precisa garantir crédito acessível ao produtor. Essa preocupação já havia sido levada pela entidade ao Ministério da Agricultura e Pecuária em março, antes do lançamento do PAP 2026-2027. Na ocasião, a ProSoja Mato Grosso defendeu que o endividamento rural fosse tratado como prioridade da política agrícola. A avaliação é que não basta ampliar o volume nominal de recursos se o produtor enfrenta restrição de acesso a novos financiamentos, dificuldade para renegociar passivos e comprometimento da capacidade de pagamento. O presidente da ProSoja Mato Grosso, Lucas Costa Beber, disse que conversou com o vice-presidente da República, Geraldo Alckmin, e pediu medidas para renegociação da dívida dos produtores.
3: Pedimos já apoio na visita do vice-presidente da República, Geraldo Alckmin, na ocasião da inauguração do novo trecho da ferrovia da Rumo aqui no estado, na qual protocolamos dois pedidos, um pedindo uma trégua de 90 dias na execução e cobrança de dívidas até que seja pacificado o PL 5122 para que haja um acordo entre o Legislativo e o Poder Executivo para trazer uma linha de financiamento para prorrogação e alongamento de dívidas.
2: A Federação da Agricultura e Pecuária de Mato Grosso, a FAMATO, avalia que o Plano Safra 2026-2027 trouxe avanços importantes, especialmente na redução das taxas de juros e no reforço das linhas de investimento. Ainda assim, para a entidade, as medidas permanecem insuficientes para enfrentar gargalos estruturais do crédito rural, sobretudo em estados de grande escala produtiva como Mato Grosso. Para o superintendente da FAMATO, Clayton Gauer, o reajuste não recompõe a inflação do período e permanece abaixo da demanda apresentada pelo setor produtivo. As entidades reforçam que continuarão atuando junto ao Ministério da Agricultura, ao Congresso Nacional e às demais entidades do setor para defender a atualização dos critérios de enquadramento dos produtores, a ampliação do seguro rural, a redução da burocracia para acesso ao crédito, o fortalecimento das linhas de investimento e a conclusão de uma solução estruturada para o endividamento rural. De Brasília, Sérgio Pastor.
1: Obrigado ao Sérgio Pastor, direto de Brasília. Água Boa. 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

0: meus queridos, 6:20, já em cima do horário, 6:20, nesta manhã sublime. Bom dia, cidade querida. Assim nós fechamos mais um bloco musical. Ouvimos duas canções, Pedro Bento e o Zé da Estrada, Os Três Boiadeiros, Paulo Cruz e Zé Eduardo, Ser Sertanejo, é o nome da moda nesta manhã. E é claro, assim a gente segue, eu já trago comunicados na sequência.
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5: 6:20.
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meus queridos, 6h23 aqui na manhã, 6h23 no Coração Sertanejo. Olha, neste momento estou assistindo a CNN, que traz informações precisas abordando sobre os terremotos na Venezuela. Terremotos na Venezuela, gente. Homem é resgatado depois de 8 dias sob escombros. Socorristas o encontraram embaixo de shopping que desabou. Mostrou agora algumas imagens de pessoas deitando no asfalto, no chão, no momento do terremoto, agarrando em grades, em alambrados, e aterrorizadas, assustadas com a situação. Realmente um momento muito difícil para os nossos vizinhos venezuelanos. E fica aqui as nossas considerações, os nossos sentimentos às famílias venezuelanas que foram agravadas por esse terremoto. Aqui, socorrista faz apelo por guindastes. Bolsões de ar podem abrigar sobreviventes. Haja vista que não tem um campo de concentração ainda. As operações de busca continuam. Então, acompanhando o noticiário, a gente presencia esse momento tão difícil para o povo sofrido da Venezuela. Como se não bastasse viverem em uma ditadura plena, disfarçada de democracia, por passarem necessidade em alimentação e terem seus direitos violados, agora com essa questão dificílima desse grande terremoto que acabou ceifando vidas e destruindo parte da Venezuela. Que Deus tenha piedade desse povo. 6h25 aqui no Coração Sertanejo, 6h25. Deixa eu mandar aqui um bom dia a todos os produtores, a você que já está indo para o campo. Bom dia para você, produtor rural. Bom dia para você, trabalhador aqui da cidade. Eu quero lembrar que as queimadas urbanas são proibidas o ano todo, viu, gente? O período restritivo na zona rural já está em vigor. Então, com o início do período proibitivo para o uso do fogo na zona rural, o 2º Pelotão Independente de Bombeiro Militar de Água Boa reforça o alerta da população sobre a legislação que regulamenta as queimadas e os riscos provocados pelos incêndios durante a estiagem, viu, gente? Ontem mesmo, a Liberdade FM esteve presente, o nosso departamento de jornalismo esteve presente na unidade de Água Boa, falando com o comandante adjunto, o 2º Tenente Alves, e ele deixa claro que as queimadas no perímetro urbano são proibidas durante todo o ano. A restrição vale para qualquer tipo de queima, incluindo vegetação em terrenos baldios, folhas, galhos e lixo. E na zona rural mais ainda. De 1º de julho até o dia 30 de novembro, nós já estamos vivenciando o período proibitivo contra as queimadas, hein? Nada de praticar queimadas de forma alguma. O Corpo de Bombeiros alerta para o WhatsApp do Disque Queimadas, 66 98157 0062. 8157-0062. Esse número está disponível para ocorrências de incêndios urbanos, rurais e também na vegetação. Essa de você atear fogo aí nas folhas, no fundo do quintal, eu sempre bato aqui nesta tecla. Isso é proibido. Não faça isso de forma alguma. Coloque as barbas de molho. Não pratique queimada de forma alguma.

meus queridos, 6:34 aqui na manhã, 6:34 no coração sertanejo. Bom dia, cidade, bom dia. Dudu Kildalvan, pirâmide de amor passando em sua manhã. A você que ainda está cochilando, bom dia. Deixa eu abraçar aqui o amigo Emerson, que acompanha a programação via internet. Bom dia, Emerson. O Antônio Araújo também, bom dia. Obrigado pela sintonia, meus queridos. Hoje é sexta, daqui a pouquinho, às 8:00 da manhã, a Prefeitura Municipal fará a entrega de mais 10 casas do programa Ser Família Habitação, lá no setor universitário. Mais 10 pessoas sendo atendidas pelo programa, viu? Pelo programa. E, obviamente, a Liberdade estará fazendo a cobertura do evento. A cobertura do evento. Tem uma pessoa que ligou, que mandou mensagem aqui pedindo: Celso, fala de novo o telefone do Corpo de Bombeiros. Eu preciso anotar, porque diante de alguma situação a gente já tem para quem pedir socorro. Então, ok, anote aí. E também aproveitando, este é o mesmo número para registrar alguma situação de emergência voltada para queimadas, que entramos no período proibitivo, mas tem gente que ainda não se conscientiza sobre a situação. Então anotem aí, 66-981-57-0062, 981-57-0062. Este é o telefone do Corpo de Bombeiro de Água Boa, da unidade do Corpo de Bombeiro de Água Boa. Diante de alguma situação, saiba como denunciar através desse número e também pedir socorro em algum momento, tá certo? Bom, eu já quero falar aqui dos passaportes para o estacionamento da Expovale. Carro, R$70 durante o período. Carro durante o período, R$70 para as 4 noites. Aliás, perdão. Moto, R$70 para as 4 noites. Carro, R$120. Caminhonete, R$180. R$180 para as 4 noites. A caminhonete, R$120 para o carro de passeio e R$70 para a moto. R$70 para a moto. Então garanta o passaporte da Expovale para o estacionamento. E, obviamente, você pode curtir a festa com tranquilidade, sabendo que o seu veículo estará sendo protegido, estará sendo observado, zelado pelos profissionais que lá estarão marcando presença. Gente, neste fim de semana vai acontecer o grandioso evento Fogo de Chão. Ontem, conversando com o Cristiano Zamboni, presidente da associação. Alô, Cristiano, está dormindo apenas 3 horas por noite. O restante é debruçado, empenhado neste grandioso evento que vai ser entregue pela Associação dos Engenheiros Agrônomos à população com muita pompa e profissionalismo. Um evento que vai arrebentar a boca do balão neste fim de semana, viu? Serão 10 horas de festa, 10 horas de atração. Começa às 10 da manhã e vai até a noite, muito dentro, viu? A partir das 10 horas, os portões já estarão abertos. Vai ter Lucas Neto e Galindo, os cantores pratas da casa, Lucas Neto e Galindo. E no final vai ter leilão beneficente na batida do martelo. À tarde vai ter, a partir das 17 horas, o show bem no momento do jogo com Zé Ricardo e Thiago. Lá dentro serão montados 2 telões. O Vilmar do Som começou ontem já na a montagem da estrutura para instalar 2 telões de LED e assim, meus amigos, realizar a transmissão do jogo contra a Noruega. A Noruega vai remar sim, mas de volta para a sua terra natal. Os Vikings vão remar de volta para a Noruega, porque o Brasil vai passar. Eu acredito que o Brasil passe, viu? A Noruega tem demonstrado que vem para cima, mas o Brasil vai manter a supremacia, é claro. E nós vamos assistir a esse jogo que vai ficar na história lá no CTG, assistindo ao show do Zé Ricardo e Thiago e, ao mesmo tempo, vendo, né, a seleção em campo.
todos convidados. Quem ainda não comprou seu ingresso, entre em contato com a Associação dos Engenheiros Agrônomos e adquira, porque os ingressos são limitados em virtude do ambiente ter uma capacidade limitada de pessoas também. Tá bom? O recado foi dado. 6:39. Dá pra trazer mais um aqui, ó. Chitãozinho e o Chororó, será que eu sou capaz de ver e suportar sua pedida? Sua partida, bom dia!

0: aí. Voltamos já.
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3: 6:43.
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Meus amigos, 6:46 aqui no Coração Sertanejo, 6:46. Olha, o mundo, as pessoas perderam o amor, viu? Perderam o amor, perderam o senso. Agora na CNN, neste momento, mostra uma matéria lá em Copacabana. Homem é indiciado por matar cachorro afogado no Rio de Janeiro. O animal foi levado pelo próprio dono até o mar, pelo próprio tutor até o mar, e lá ele afogou o cachorro, rapaz. Tem base isso? Não é um homem, isso é um monstro. Isso é um monstro, pior que um animal, com respeito aos animais, viu? E o homem foi indiciado. Isso é revoltante, viu? Voltando para a nossa realidade, vamos dar sequência falando em coisa boa, coisas boas. Hoje é sexta, é dia de você passar, sabe onde? No Cine. Quem está desempregado, passar no Cine e buscar atendimento, viu? Buscar atendimento. Tem vagas para auxiliar de linha de produção, linha de... auxiliar de limpeza, auxiliar de cozinha.

0: caseiro, consultor de vendas, estoquista, garçom, lombador e matadouro, tratorista agrícola, vaqueiro, vendedor interno, tem operador de máquinas agrícolas, dentre outras vagas disponíveis, meus queridos. E é muito bom você passar no Cine bem cedo e buscar atendimento, viu? Buscar atendimento e, obviamente, já começar o mês de julho trabalhando, viu? Trabalhando. Hoje é sexta, dia de coisas boas, dia de estarmos de bem com a vida e assim aproveitarmos cada instante e assim fazer diferente para que possamos ter um mundo cada vez melhor. Quinta-feira que vem vai acontecer o desfile cívico em homenagem aos 51 anos de Água Boa, gente. É uma demonstração da pujança desse povo. Água Boa cresceu sem esquecer sua essência, a essência de seu povo, da sua força, da força do campo ao desenvolvimento urbano, do agronegócio à cultura, da família à fé. Cada conquista carrega a marca de um povo acolhedor, batalhador e apaixonado por sua história. Essa é a nossa história. Essa história bonita, essa história que vem sendo escrita por cada um de nós há 51 anos. Cada um morador aqui tem um papel fundamental, importante para a construção dessa história. Às vezes, algumas pessoas aparecem mais nas fotos, eu saio mais nas fotos, mas saiba que você, mesmo não saindo na foto ou nas fotos, você é de suma importância para o desenvolvimento da cidade de Água Boa, para o desenvolvimento do coração do Brasil. Tenha certeza disso, hein? 6:49 aqui na manhã, 6:49, desperta coração do Brasil, sextou para todos nós, graças a Deus, hoje é sexta-feira de coisas maravilhosas, sexta-feira de prosperidade a todas as famílias. A boa moda sertaneja não para, viu? A boa moda sertaneja vem chegando aqui em seu rádio. Eu trago a canção com Lil e Léo, Mãe de Carvão.
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Opa, 6:55 aqui na manhã, 6:55, tudo bem por aí? Aqui está tudo muitíssimo bem, Orquestra do Barril Dobrado, com Ademir Souza, passando em sua manhã. Olha, você sabia que uma atenção falando sobre a temperatura, a previsão do tempo, massa de ar polar derruba temperaturas no centro-sul. Mínimas podem chegar a menos 8 graus no fim de semana, sabe onde? No sul do país. O frio também poderá chegar a São Paulo, Minas Gerais e Mato Grosso do Sul e também ao extremo do sudoeste da Amazônia. Aqui só não consta frio para o Mato Grosso, viu? Só não consta frio para o Mato Grosso. Para as demais regiões, sim. Até Mato Grosso do Sul, a frente fria chega, avança vindo do sul, invadindo o Mato Grosso do Sul, mas na matéria que consta do G1, sobre a meteorologia, não fala do nosso Mato Grosso, se o frio chega ou não, viu? Fica incógnita agora, viu? Seria bom se o friozinho chegasse semana que vem, na época da Expovale, aquele friozinho gostoso. Teve um ano que eu não recordo, já deve ter uns 8 anos atrás, que fez um frio danado na Expovale, uns 8, 10 anos atrás, foi um frio da bexiga, hein? Não teve nem graça curtir a Expovale. Mas um friozinho gostoso é bom. As pessoas tiram do guarda-roupa, da cômoda, aquele agasalho que está guardado, aquela blusa que deixa as pessoas mais elegantes, principalmente as mulheres, ficam bem elegantes, elas se vestem melhor no período do frio. E se semana que vem fizer um friozinho rápido, vai ser gostoso demais na época da Expovale, hein? Bem fraquinho, friozinho, aquela frentinha fria. Moderada para o Mato Grosso. Vamos torcer, hein? 6:57 aqui na manhã, 6:57.

0: 7. Hoje é sexta-feira, gente. Graças a Deus, viu? A sexta chegou. Acredito que a sexta é o dia mais esperado da semana. Ô, sexta boa, abençoadíssima. E que o nosso dia seja coroado por coisas boas. Quem está na sintonia é a dona Nilvia Galli, lá no setor industrial, acompanhando a programação. Bom dia a toda a família, obrigado pela audiência. Forte abraço. Pessoal também da Cerâmica Casa Nova, bom dia a toda a equipe, bom trabalho a cada trabalhador que já despertou para uma nova etapa, para um novo dia. Bom dia, meu Mato Grosso querido.
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0: É a rádio que nós escutamos, 6:58 e o Barquinho do Amor com os Atuais. Já já tem entrevista, hein? Já já tem entrevista no Liberdade News.

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2: 71.
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0: meus amigos, 7:03 aqui na manhã, 7:03, seja muito bem-vindo. Graças a Deus é mais uma oportunidade, é a primeira sexta-feira do mês de julho. Você já parou para analisar o peso que tem este dia? É a primeira sexta-feira, gente, do mês, e que ela seja a melhor possível para todos nós, que ela seja desenhada por Deus da melhor maneira para cada um, dentro de seu merecimento, viu? Então, faça por onde para que assim você seja contemplado com as boas novas nesta sexta-feira. Você sabia que dia é hoje, de acordo com o calendário de datas comemorativas? Hoje é dia de São Tomé, o apóstolo São Tomé. Hoje também é Dia Internacional das Cooperativas. O Dia Internacional do Cooperativismo, COPS Day, é celebrado anualmente no primeiro sábado de julho. Porém, hoje é o dia. A data foi instituída em 1923 pela Aliança Cooperativa Internacional, ACI, e desde 1995 é reconhecida oficialmente pela Organização das Nações Unidas. O objetivo do dia é destacar o modelo de negócios cooperativo, celebrar as conquistas do movimento e conscientizar sobre o seu impacto social e econômico na construção de um mundo mais justo. Afinal, o cooperativismo, ele é muito importante. Ele é muito importante porque ele une pessoas, ele agrega pessoas, celebra e transforma a cooperação dos seres e, obviamente, reforça a importância do cooperativismo para o crescimento coletivo de todos, viu? Para o crescimento coletivo de todos. Ou seja, tem aquele ditado: se você quer ir até ali, você vai sozinho. Se você quer ir até ali, você vai sozinho. Se você quer ir adiante, longe, distante, buscar, galgar novos horizontes, você deve estar acompanhado. Porque sozinho, é o velho ditado, uma andorinha sozinha não faz verão, e não faz mesmo. Então, um ser humano sozinho, fechado para o mundo como uma ilha, de forma egoísta, ele não cresce, ele não desenvolve, ele não se desenvolve na vida. Então, o cooperativismo é importante. Parabéns a todas as pessoas que buscam cooperativismo, ao sistema do cooperativismo que nós temos em Água Boa. Bom dia a todos que fazem parte desse sistema maravilhoso. 7:09.
1: Bom dia!
0: É muito bom começar o dia, a nossa primeira sexta-feira, entregando tudo nas mãos de Deus. Obrigado, Pai. Permaneça conosco. Tenha piedade de cada um de nós, Senhor. Olhe por cada ser. Olhe principalmente por aquelas pessoas que estejam passando por algum momento difícil, Senhor. Derrame bênção sobre cada uma delas. Quem estiver enfermo, que o Senhor possa restaurar a saúde, que é a nossa maior riqueza. Quem estiver passando por momentos difíceis, aquela pessoa que não tem paz espiritual, que o Senhor possa tocar o coração deste ser e renovar as suas forças, as suas energias, os seus pensamentos. Bom dia, cidade querida. E a você que está aí feliz da vida, esbanjando saúde, simpatia, continue assim, agradecendo sempre a Deus e servindo o próximo, buscando a comunhão com todas as pessoas. Bom dia, Mato Grosso abençoado, ótima sexta, gente.
1: O meu Deus
0: é o Deus do impossível, hein?

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1: Bom dia!
2: Maravilha, amigos, 7:15, 7:15, gente, eu já ia dizendo aqui 7:10, são 7:15, nós ouvimos a Simone Mendes, que estará presente na Expo Vale este ano, ouvimos também a Aline Barros e Cid Moreira, Deus do Impossível, passando em sua manhã. Nada melhor do que começar o dia edificando a nossa jornada de trabalho. Hoje é sexta e a gente segue de bem com a vida. Lembrando que já às 7:30 da manhã, terá o Liberdade News. O entrevistado de hoje é o presidente do Clube de Tiro e Caça Araguaia Roncador, Aloysio Dalcin. Ele vem para falar sobre o clube, as ações do clube e também abrindo vagas para novos filiados, novos integrantes. É um esporte muito bacana. Ontem à noite estive lá no clube, juntamente com meu filho, fazendo uma visita, e é muito importante, viu, você acompanhar esta matéria e saber como você faz para filiar, tá bom? Acompanhe na sequência. Eu quero abraçar você que já foi às academias na manhã de hoje. Inúmeras pessoas frequentam as academias, cada um dentro da sua preferência. O importante é você ir, o importante é você, meu amigo, cuidar do seu corpo, da sua saúde, cuidar da mente. O corpo e a mente agradecem, viu? E muito por você cuidar muitíssimo desta massa tão importante, viu? E assim, você praticando exercícios, você fica livre, viu? Fica livre da obesidade, você vai também buscando, né? Ou uma vida saudável, porque existem vários fatores que acabam influenciando os níveis da pressão arterial. Dentre eles, o fumo, o álcool, o sal, o estresse, o colesterol, tudo isso contribui para que a sua pressão possa ser registrada em alta. Então, cuidado com a pressão alta, viu? Tem um dia repleto de coisas boas. A gente sabe que o dia a dia nos apresenta inúmeras ações que às vezes requer um cuidado e termos paciência em determinados pontos. E não cuidando da saúde da mente, a gente pode sofrer com a danada da pressão alta, que é uma doença silenciosa. Então, muito cuidado, principalmente aí com a alimentação. Enlatados, evite enlatados, viu? Enlatados, conserva. Produtos em conserva, embutidos, muito cuidado, viu? Muito cuidado. Chocolate em excesso, tem gente que adora comer aí a maionese, aquele pratão de maionese, cuidado.

0: Frituras, então, nem se fala, viu? Evite frituras, meus amigos. Alimentos aí muito salgados e refrigerantes em excesso. A cerveja também em excesso, viu? A tal da cachaça contribui para desencadear males em nossa saúde. Então, cuide da sua saúde, cuide da sua alimentação, alimente-se bem, coma bastante frutas, legumes, verduras, carne mais branca, viu? Evite carne gordurosa e, obviamente, cuidando da sua mente e do seu corpo, você vai ter uma saúde melhor, tá bom? Rapidão, 7:19, já chegando próximo ao horário.
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4: 7:19.
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meus amigos, 7:23 nesta manhã especial 7:23. Deixa eu mandar aqui um bom dia a toda a equipe lá do Atacadão das Fraldas. Bom dia, Silvia e equipe. Bom trabalho a toda a equipe que já se prepara. Pessoal lá no na Modelar, bom dia. E o Cumã Materiais para Construção, Ideal, bom dia. Pessoal também da Enchecol, bom dia. Os amigos lá da Dragon Academia, em nome do Paulo, bom dia. Alô, equipe da Imobiliária Portal.

0: Cabral, bom dia, Wilson. Laboratório Plátano, bom dia. O Enio Zandoná, Zandoná Imóveis. Alô, Darcy Mendel, bom dia também. Bom dia aos amigos que ouvem a nossa jornada. Bom dia, o Rocha Engenharia. Tudo bem por aí, Rocha, na Santa Paz? Bom dia todo o pessoal da Polícia Militar, a Corporação Valorosa Polícia Militar, a nossa Polícia Centenária, Polícia Judiciária Civil, em nome do Dr. Valmon, nosso muito bom dia. Gente, 7:24, eu já estou caminhando aqui para o final desta edição fantástica e, acima de tudo, a gente já finaliza a jornada desejando a você um dia repleto de coisas boas. Daqui a pouquinho, às 8 horas da manhã, a Prefeitura Municipal estará entregando 10 casas lá no setor universitário, as 10 casas do programa Ser Família, um ato solene daqui a pouquinho beneficiando 10 famílias, viu? 10 famílias. E antes de ir embora, eu passo o telefone do Corpo de Bombeiros, a unidade tem um telefone 66 981570062. Este telefone é para você ligar e, assim, diante de alguma situação de emergência, pedir socorro. 66 981570062, e também fazer a denúncia se alguém está ateando fogo em algum ponto da cidade, viu? Nós temos também o telefone da Vigilância Ambiental do município de Água Boa, que deixa claro que atear fogo é proibido aí em lixo. O telefone da Vigilância Sanitária é o 999945558. 999945558. Esse negócio de botar fogo em folhas, achando que ninguém está vendo, a própria fumaça está te denunciando. Então fique atento, porque você pode ser multado, viu? Pode ser multado. E quando pesa no bolso, o cidadão aprende. Então, fique atento e nada de praticar queima, tá bom? Praticar queimadas de forma alguma. 7:25, e que você tenha um dia repleto de coisas boas. Forte abraço, meus queridos. Vem na sequência a entrevista com o presidente do Clube de Tiro e Caça Araguaia Roncador, nosso amigo Aloysio Dalcin, falando sobre o clube e também abrindo vagas para novos integrantes, novos filiados. Acompanhe a matéria, muito importante.
1: Bom dia!
0: Tchau, tchau, cidade, 7:26, que o seu fim de semana seja repleto. Vamos nos encontrar amanhã cedo e depois de amanhã, lá no CTG, no fogo de chão. Alô, Zamboni, o Zamboni está dormindo apenas 3 horas na noite para, assim, entregaram a festa juntamente com a Associação dos Engenheiros Agrônomos à nossa população, tá bom? Lembrando que o Brasil vai jogar contra a Noruega e nós vamos assistir em dois telões de LED lá no CTG, ver o Brasil bater nos noruegueses, que vão remar de volta para a Noruega, hein?

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1: 7:29.
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Olá, gente amiga, muito bom dia. São 7 horas agora, mais 31 minutos, 7:31, começando a edição do Liberdade News, edição desta sexta-feira. Sexta-feira que amanheceu nublada em Água Boa. A temperatura oscila entre a mínima de 20 e a máxima de 32 graus. A umidade relativa do ar estará entre 44 e 61%. Vamos conferir os destaques da edição desta sexta-feira. Hoje, gente sem trilha. Estamos aqui realizando manutenção em nossos equipamentos. Nós seguimos com a edição do Liberdade News, normalmente, como você acompanha todos os dias. Os destaques da edição desta sexta-feira. Estado convoca 220 aprovados da Polícia Militar. Moradores de Canarana se revoltam contra a cobrança de pedágio na MT-020. Polícia Civil incinera mais de 10 milhões em notas falsas. 3 veículos se envolvem em acidente na MT-326. Cultivo em faixas de domínio, aquelas margens de rodovias federais, segue permitido, porém, mediante a autorização. Ainda, Clube de Tiro e Caça Araguaia Roncador abre vagas para novos associados. Ao vivo, nós vamos conversar com o presidente da entidade, Aloysio Dalcin. E ainda, estão abertas as inscrições para o concurso Miss Água Boa Oficial 2026. Estes e outros destaques você acompanha a partir de agora na edição do

7h33. Estado convoca 220 aprovados da Polícia Militar e amplia promoções das Forças de Segurança. O governo de Mato Grosso anunciou a convocação de 220 candidatos aprovados no concurso público da Polícia Militar, encerrando assim a lista de espera dos soldados aprovados no certame. Além disso, dois oficiais médicos também serão chamados.

0: chamados para integrar a corporação. Os novos militares serão distribuídos entre os municípios de Confresa, Alta Floresta, Juína e Peixoto de Azevedo, reforçando o efetivo da segurança pública no interior do estado. Durante o anúncio, também foi autorizada a promoção de oficiais e praças do Corpo de Bombeiros Militar, além da assinatura de um projeto de lei que amplia as vagas para a promoção de capitães da Polícia Militar ao posto de major. Segundo o governo, as medidas fazem parte da polícia, ou melhor, da política de fortalecimento das forças de segurança e valorização dos profissionais da área. Desde o início da atual gestão, mais de 1000 servidores já foram convocados para atuar na segurança pública. As convocações, segundo informações, seguem o planejamento orçamentário do estado e tem como objetivo ampliar o efetivo, suprir demandas operacionais e melhorar o atendimento da população. Pedágio da vergonha. Moradores de Canarana se revoltam contra a cobrança na MT-020. Moradores de Canarana têm utilizado as redes sociais para manifestar indignação e descontentamento com a futura cobrança de pedágio na MT-020, rodovia que apresenta inúmeros problemas estruturais e está sob concessão da CS Rodovias. Em vídeo publicado nas redes sociais, o morador de Canarana, João Lagasse, chama a estrutura de pedágio da vergonha e afirma que não apenas o município será impactado, mas toda a região do Vale do Araguaia. Segundo ele, afirma ainda, esse pedágio é um abuso total contra a sociedade canaranense e contra o Vale do Araguaia inteiro. Isso porque o Vale do Araguaia precisa passar por Canarana para ter acesso à capital. Aqui virou rota, mas será prejudicada por conta do pedágio, disse João em um trecho do vídeo postado nas redes sociais. Além dos demais municípios do Vale do Araguaia, o morador afirma que os distritos de Garapu, Culuene, Serra Dourada e Matinha também serão fortemente impactados pela cobrança. Ele também garantiu que protocolou uma petição no Ministério Público com o objetivo de suspender a cobrança do pedágio na rodovia e conta com o apoio da Câmara de Vereadores e também para que o projeto não avance e, consequentemente, não pese no bolso da população. Ele concluiu, abre aspas, são 19 páginas muito bem fundamentadas, explicando em detalhes por que se deve isentar o pedágio no município de Canarana. Esta e está na mão da justiça. Não houve consenso para este pedágio. Ele foi empurrado goela abaixo e Canarana tem que aguentar calada. Fecha aspas. O vídeo, publicado no perfil Bora Ver Canarana, já conta com 620 curtidas e 86 comentários, postado no dia de ontem. Em um deles, uma moradora afirma que torce para que a suspensão do pedágio seja aprovada. Ela também cita, só quem mora para cá sabe como isso vai afetar o bolso. Outro morador afirmou não concordar com a cobrança, já que a rodovia não conta com infraestrutura adequada para quem transita pelo local. E também conclui, não deveria haver pedágio, pois não existe uma infraestrutura completa. É preciso mais qualidade no asfalto, escreveu o morador nos comentários do vídeo. 7:37 agora, 7:37. É claro que essa situação com o pedágio, né, como a gente acabou de citar, a certeza é de que os valores com certeza vão parar no bolso de alguém. É mais uma vez, mais um capítulo aonde o brasileiro, o trabalhador neste país está fadado a trabalhar, ser penalizado com impostos e sem dúvida alguma permanecer calado. Nossos direitos aos poucos estão indo ralo abaixo e se continuar assim, a nível geral, principalmente com o governo federal, a situação tende, claro, a piorar. 7 horas agora, mais 38 minutos, 7:38. Vamos conferir como fica a previsão do tempo no dia de hoje na região centro-oeste do Brasil. Quem traz as informações é a repórter Sofia Muniz.
1: E agora, o tempo e a temperatura. A previsão para esta sexta-feira, 3 de julho, indica tempo firme na maior parte da região centro-oeste. Em Goiás, no Distrito Federal e em Mato Grosso, o dia será de poucas nuvens e predomínio de sol.

0: Brasília, a temperatura varia entre 14 e 26 graus. Em Goiânia, entre 16 e 28 graus. Em Cuiabá, a máxima chega aos 28, com ventos moderados e rajadas ao longo da tarde. Já em Mato Grosso do Sul, muitas nuvens predominam durante boa parte do dia. Em Campo Grande, os termômetros ficam entre 18 e 25 graus. A umidade do ar segue baixa em áreas de Goiás, Mato Grosso e Tocantins, podendo atingir 20% em alguns municípios. Por isso, a recomendação é reforçar a hidratação e evitar atividades físicas nos períodos mais quentes. A umidade relativa do ar varia entre 30% e 90%. As informações são do Instituto Nacional de Meteorologia. Sofia Muniz, o tempo e a temperatura.
1: Muito bem, agora são 7:39, 7:39. Mandar um abraço especial na manhã desta sexta-feira, meu amigo Carlão, o Carlos, ali do bairro Vila Nova, né? Obrigado pelo carinho da audiência, sempre ligado com a gente, na sua pequena marcenaria, sempre trabalhando, colaborando com o desenvolvimento do município de Água Boa. Ele e toda a família, obrigado pela sintonia. Eu o encontrei no dia de ontem e, de forma honrosa, ele me confidenciou. Estamos ligados no jornal todos os dias, de segunda a sábado. Olha, o Clube de Tiro e Caça Araguaia Roncador abre novas vagas para pessoas interessadas a integrar o clube. Ao vivo sobre o assunto, nós vamos conversar agora com o presidente da entidade, Aloísio Dalcin, que nos traz detalhes a respeito desse clube de tiro, que já existe há algum tempo em Água Boa e conta com vários associados. Dalcin, inicialmente, muito bom dia. Seja bem-vindo.
2: Bom dia, Junei. Bom dia a todos os ouvintes da Rádio Liberdade.
1: Muito bem. Clube de tiros, eu citei aqui, ele existe há quanto tempo?
2: Ele existe aproximadamente há 3 anos que a gente tem o certificado de registro, que é o CR do clube, do CNPJ, e estamos aptos a rodar o clube.
1: Muito
2: no sentido
1: bem.
2: Do funcionamento, melhor falando, do clube.
1: Certo. Hoje conta com quantos sócios? Eu diria sócios, né?
2: Hoje nós contamos com 232 sócios e praticamente toda semana está entrando novos sócios.
1: Mais de 230 sócios?
2: Isso, exato.
1: Rapaz, é um número significativo, hein? Pois bem, de acordo com informações, vocês abriram vagas aí para pessoas que queiram integrar o clube. Pois bem, a pessoa que de repente esteja nos ouvindo nesse momento e esteja interessada em integrar o clube de tiro e caça Araguaia Roncador, de que forma que ela deveria proceder?
2: Procedimento, depois de ter entrado em contato com o corporativo do clube, número por via WhatsApp, a gente pede uma cópia de documento com foto, seja uma CNH digital, de preferência. Com isso aí a gente tira essas certidões federal, estadual, militar e eleitoral e mais algumas. Passa pela diretoria para conhecimentos de todos e aprovação. Posterior a isso, segue um cadastro simples e praticamente 2 ou 3 dias úteis a pessoa já pode estar associada.
1: Quer dizer, a necessidade então de uma série de documentos que são exigidos por lei, né?
2: Positivo.
1: Exigidos,
2: né?
1: Por lei. E aí, posteriormente, passa-se por uma avaliação.
2: Uma avaliação, uma análise
1: pela
2: diretoria.
1: Uhum.
2: Onde é que todos os membros vão fazer uma votação e aprovação. Para aí sim ele estar apto a participar conosco no clube.
1: E como é que funciona funcionam as atividades do clube? É semanal? Como é que funciona?
2: Nós temos dois horários, dois dias da semana, funciona nas quintas-feiras e nos sábados. Que está sendo praticado o tiro, o esporte, o treinamento.
1: Sim.
2: Nosso clube também faz treinamento de treino caça, é um clube de tiro e caça também, caça legal, de controle,
1: certo.
2: Javali, javaporcos.
1: Existe custos, claro, para manutenção do clube. Então a pessoa que de repente integrar o clube, com certeza deve haver aí uma mensalidade, penso eu.
2: Isso, no momento que ele integra o clube, ele paga uma anuidade do valor de R$500, que é válido por um ano.
1: Por um ano.
2: Exato.
1: Ela é, diríamos assim, essa cobrança, então ela é anual.
2: É anual.
1: Anual. E dentre o número que aí está, mais de 230 integrantes, que eu considero sem dúvida, em 3 anos aí, um número significativo. A ideia agora é abrir vagas para novos integrantes, novos sócios. Existe um número.

0: O número limite de novos sócios a serem integrados?
1: No momento não tem o número limite ainda.
0: Tá, tá em aberto.
1: É um clube que está em aberto, está em crescimento. Então, sim, conforme o desenvolvimento e o crescimento do clube, tendo espaço melhor e melhor a comunidade de todos, a gente aumenta o número também de filiados, de associados. Sim, no caso.
0: Certo. É importante salientar que quando a gente fala assim, o clube de tiro e caça Araguaia Roncador, não é um local específico, você vai lá e enfim, tem toda uma infraestrutura que foi estabelecida, que foi montada ao longo dos anos, né?
1: Sim, tem uma estrutura, a gente segue os segmentos conforme as exigências do exército, que é o órgão que nos fiscaliza.
0: Sim.
1: A parte documental é a Polícia Federal. Então a gente segue como é que eu vou explicar melhor para o ouvinte? Segue uma diretriz, conforme
0: os procedimentos
1: que eles passam para nós, a gente segue a risca, né?
0: São diretrizes estabelecidas em que o clube tem que seguir para poder funcionar e integrar novos sócios. Existe um telefone ou alguém específico que a pessoa de repente possa procurar para poder buscar mais informações e evidentemente integrar a equipe?
1: Sim, existe o número do telefone corporativo,
0: certo,
1: do clube de tiro e caça Araguaia Roncador, é o 66257-7462.
0: 66257-7462. 62, muito bem. E é evidente que a necessidade, como o Aloysio citou, da documentação estar em dia para que você possa integrar aí o clube de tiro e caça Araguaia Roncador. Eu tenho uma curiosidade, que tipo de arma que é utilizada? São armas pré-definidas ou qualquer tipo de arma, Aloysio, que pode ser utilizada no clube?
1: No clube, a legislação hoje são níveis, é o nível 1, nível 2, nível 3 e um excepcional.
0: Quer dizer, então não são todas as armas.
1: Conforme a modalidade, conforme o nível que se encontra o atleta, ele pode ter umas armas mais, um calibre mais forte,
0: uhum,
1: e calibres restritos, vamos falar nesse sentido, que varia de um simples calibre 22 até um fuzil. Fuzil 762, um 308.
0: Muito bem, tá certo. Portanto, tá aí, Clube de Tiro e Caça Araguaia Roncador, como o presidente Aloysio Dalcin acabou de citar, abrindo vagas para novos sócios. Portanto, busque informações, você que está interessado, não deixa de ser um momento importante de lazer e de amizade que o clube proporciona para a população de Água Boa, que hoje soma-se mais de 230 integrantes. Mais alguma colocação, Dalcin, que de repente não tenha abordado?
1: Não, acho que seria o...
0: Seria isso. Tem um período específico dessa fase de novos sócios ou estará em aberto?
1: Vai estar em aberto por 6 meses.
0: 6 meses.
1: Exato.
0: Tempo tem. Maravilha, tenho certeza que o número vai crescer de forma significativa. Conversei com Aloysio Dalcin, presidente do Clube de Tiro e Caça Araguaia Roncador, onde o clube abre novas vagas para novos integrantes. Aloysio, forte abraço a você, obrigado pela participação, sucesso, bom trabalho. O mandato de presidente é 4 anos, né? Você
1: 4 anos.
0: 4 anos. Você está no...
1: O terceiro ano.
0: Você então,
1: fechando o terceiro ano.
0: Aí ano que vem nova eleição?
1: Sim.
0: Nova eleição. Obrigado pela tua presença, forte abraço.
1: Muito obrigado a todos, um abraço a todos também.
0: Muito bem, seguimos 7:47, 7:47, olha, o período de queimadas, né? Está proibido, tanto na área urbana, que é anualmente, como também no interior, que agora mais do que nunca. Nós estivemos buscando informações a respeito deste assunto no dia de ontem, junto ao segundo pelotão independente do Corpo de Bombeiros Militar de Água Boa, aonde conversamos com o segundo tenente Alves. Inclusive ontem também, né, comemorou-se aí o dia do bombeiro. Vamos acompanhar as informações.
2: Exatamente, as queimadas no perímetro urbano normalmente ocorrem aí na forma de queima de vegetação em lotes ou então de lixo, folhas, etc. Ela é proibida no decorrer de todo o ano. Então, qualquer tipo de ocorrência que a gente é acionado nesse sentido, dependendo da gravidade, a gente faz o acionamento dos órgãos responsáveis para fazer a autuação devido à proibição. Em relação à zona rural, a gente já tem um modificante, que é

0: É, existe um período proibitivo específico cujas datas vão de 1º de julho esse ano até 30 de novembro. A utilização do fogo através das queimadas, ela não é proibida na zona rural porque existem formas de manejo adequadas do fogo em relação à zona rural. E a gente tem aí órgãos ambientais específicos do estado, a SEMA, que fazem autorização da utilização do fogo, que é uma forma hoje em dia que a gente convive bem com isso na zona rural. No período de 1º de julho, a gente teve a proibição, então qualquer forma de utilização do fogo, seja dela mais simples ou evoluindo para um incêndio florestal, é proibida. Então está passível aí da aplicação da lei.
1: Frente ao que estabelece a lei, é importante salientar que nós já presenciamos aqui no município de Água Boa especificamente situações de emergência dentro desse período com queimadas acontecendo. E, de certa forma, o Corpo de Bombeiros está alerta no sentido de também atender caso ocorram.
0: Exatamente. Aqui dentro do município, a gente, corriqueiramente, nesse período mais de estiagem, a gente tem acionamentos relacionados a queimadas urbanas e a gente faz o deslocamento mais rápido possível desde que haja o acionamento. Então, é muito importante que a população ela tenha ciência aí do número funcional nosso, E a gente está disponível aí nas redes sociais, na internet, para que a gente seja acionado rapidamente, consiga chegar rápido no local. Esse primeiro combate, do princípio de incêndio, vamos dizer assim, ele é muito importante para que a gente consiga controlar a situação e não deixe isso evoluir para um grande incêndio.
1: Muito bem, aproveitando então o contato exatamente para a população obter mais informações, o contato para poder acionar o Corpo de Bombeiros caso necessário?
0: O contato nosso, ele é realizado através do WhatsApp ou ligação, no número emergencial, que é o 66 98157 0062. Esse é o número que atualmente ele atende tanto a questão de APH, que é atendimento pré-hospitalar, e atendimento de incêndios gerais, seja urbano, seja rural, seja em vegetação. Então é através desse número que a gente consegue fazer um acionamento rápido aí, quanto mais rápido a gente consegue chegar ali em 2-3 minutos, no máximo 5-6 minutos na ocorrência. Isso para nós é crucial.
1: Muito bem, informações sobre a questão das queimadas para que você possa estar muito bem informado e, claro, também não deixando passar em branco, hoje, dia 2 de julho, dia do bombeiro. Nós estamos exatamente à frente de uma das viaturas aqui do Corpo de Bombeiros de Água Boa. O Tenente Alves, através de sua pessoa, a gente cumprimenta aí todos os bombeiros que estão aí na ativa, os que também já passaram pelo cargo, e sem dúvida, hoje Água Boa abraça essa corporação frente à necessidade, sem dúvida alguma, extremamente importante para atender às demandas.
0: Feliz de comemorar mais um ano, aí de existência do nosso bombeiro. Esse ano é um ano especial para nós, nesse mês a gente vai estar comemorando também um ano de instituição aqui em Água Boa. Então, para nós é muito importante, a gente tem só para parabenizar a gratidão pelo recebimento que a gente teve da cidade, e também parabenizar todos os nossos militares aqui, os nossos cooperadores, colaboradores, que todos os dias estão com a gente fazendo esse trabalho maravilhoso, que é trazendo a melhor qualidade do atendimento possível aqui para o nosso município.
1: Muito bem, curiosidade à parte, quanto tempo na profissão?
0: Agora eu estou completando 3 anos.
1: 3 anos, era, diríamos, um sonho?
0: Um sonho. Há muitos anos, admiro muito a profissão, tenho muita afinidade em certas áreas do bombeiro e hoje me encontro realizado. É uma felicidade muito grande estar comemorando isso aqui hoje na instituição.
1: Maravilha, parabéns, o nosso abraço, o nosso carinho.
0: Obrigado.
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1: Polícia Civil incinera mais de 10 milhões em notas falsas apreendidas em golpe aplicado contra empresário. A Polícia Civil realizou ontem, quinta-feira, em Cuiabá, a incineração de mais de 10 milhões de reais em notas falsas e cédulas sem valor comercial, apreendidas durante a investigação de um golpe que teve como vítima um empresário do município de Água Boa. De acordo com as investigações, a vítima acreditava estar negociando um empréstimo de alto valor e foi convencida a antecipar.

0: uma quantia em dinheiro como forma de comissão. Após a entrega do valor, recebeu uma mala contendo supostos 10 milhões de reais, mas posteriormente constatou que as cédulas eram falsas ou sem validade comercial. A partir da denúncia, a Polícia Civil instaurou inquérito e identificou um grupo suspeito de aplicar golpes semelhantes em diferentes regiões do país. As investigações seguem para responsabilizar todos os envolvidos. De acordo com a legislação brasileira, os responsáveis podem responder por diversos crimes, entre eles estelionato, associação criminosa e também a disseminação de moeda falsa. A definição dos crimes e das penas dependerá da participação individual de cada investigado e do andamento do processo judicial. 7h54. Três veículos se envolvem em acidente na MT-326. Mulher é socorrida pelos bombeiros em Canarana. Um acidente envolvendo um caminhão bitrem, um caminhão baú e um veículo de passeio mobilizou equipes de resgate no fim da tarde de ontem na MT-326 em Canarana. De acordo com o Corpo de Bombeiros, a ocorrência foi registrada por volta das 17h41. Ao chegar ao local, a equipe realizou a sinalização da área e avaliou as condições de segurança antes de prestar atendimento às pessoas envolvidas. Após a avaliação dos ocupantes dos três veículos, apenas uma vítima precisou ser encaminhada para atendimento médico. Trata-se de uma mulher de 47 anos que ocupava o caminhão bitrem e sofreu o capotamento. Segundo os bombeiros, a vítima estava consciente, orientada e caminhando quando recebeu o atendimento. Ela apresentava sinais de nervosismo e ansiedade, mas não relatava dores no momento da avaliação. Ela foi encaminhada para o Hospital Municipal de Canarana. 7h55.
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0: Cultivo em faixas de domínio de rodovias federais segue sendo permitido, porém, mediante autorização. O cultivo agrícola nas faixas de domínio de rodovias federais concedidas continua sendo permitido desde que haja autorização prévia dos órgãos competentes e da concessionária responsável pelo trecho. Esclarecimentos recentes reforçam que não houve alteração nas regras que disciplinam o uso dessas áreas. Para utilizar a faixa de domínio, o produtor deve apresentar um projeto de interesse de terceiro, PIT, conforme previsto nas normas da Agência Nacional de Transportes Terrestres. A autorização é obrigatória para garantir que a atividade não comprometa a segurança viária nem as obrigações previstas nos contratos de concessão. A legislação também estabelece que, nas rodovias federais concedidas, a instalação e a manutenção das cercas ao longo da faixa de domínio são responsabilidade das concessionárias, não cabendo aos proprietários rurais arcar com estes custos. Em caso de utilização irregular da faixa de domínio, sem a devida autorização, o ocupante pode estar sujeito a penalidades administrativas, como notificação para desocupação da área, aplicação de multas, suspensão da autorização e remoção das ocupações irregulares. Dependendo da situação, também podem ser adotadas medidas para reparação de eventuais danos causados ao patrimônio público ou à infraestrutura da rodovia. As restrições são ainda mais rigorosas quando a ocupação compromete a segurança dos usuários da via, especialmente em locais onde seja necessária a instalação de cercas ou outras estruturas destinadas a impedir o acesso de animais à pista. A orientação é que produtores e demais interessados busquem a regularização antes de utilizar essas áreas, garantindo o cumprimento da legislação e, assim, evitando sanções previstas nas normas que regulam as rodovias federais concedidas.
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0: 7h58, a última do Liberdade News desta sexta-feira. Estão abertas as inscrições para o concurso Miss Água Boa 2026. A Prefeitura de Água Boa, em parceria com a Associação Cultural

Pirilampos do Vale convida as mulheres aguaboenses a participarem deste momento de valorização, elegância e representatividade. As inscrições são gratuitas, de 1º a 31 de julho. Local: Secretaria Municipal de Esporte, Cultura e Lazer e na Escola de Artes, como também na Avenida Araguaia. Ou melhor, localizada na Avenida Araguaia. Ou por telefone 669-9689-4118. Repetindo, 9689-4118. Podem participar mulheres brasileiras, naturais ou residentes em Água Boa que completem 18 anos até 31 de dezembro deste ano e atendem aos requisitos do regulamento. Após a etapa de entrevistas, 10 finalistas serão selecionadas para o grande desfile, previsto para o dia 29 de agosto. Em Água Boa, pontualmente 8 horas. Final da edição do Liberdade News desta sexta-feira. Entre os destaques de hoje, você acompanhou: Estado convoca 220 aprovados para a Polícia Militar. Moradores de Canarana se revoltam contra a cobrança de pedágio na MT-020. Polícia Civil incinera mais de 10 milhões em notas falsas. Clube de Tiro e Caça Araguaia Roncador abre vagas para novos associados. Você fica na programação da sequência com a Liberdade FM. O Liberdade News volta amanhã a partir das 7h30. A você, um bom dia. Lembre-se sempre, Jesus é o caminho. 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
2: 8h23.
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0: aqui, Gustavo Lima, meu amigo. Tudo bem?
1: Obrigado,
0: amor. Que honra ter você aqui.
1: Que alegria estar com você, querido.
0: 50 anos de carreira,
1: 50 anos de carreira.
0: Você aqui. E obrigado, viu?
1: Não é pra qualquer um, não. Eu espero que um dia eu possa fazer pelo menos a metade disso, irmão.
0: Parabéns. Espero que esteja lá com você.
1: Deus abençoe. Muita uma então, salva de palmas. Amado Batista, o nome dele. Amado, Deus te abençoe.
0: Paz, meu amigo Gustavo Lima. Obrigado.
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0: Sucesso, meu irmão. Alguém já aprendeu o refrão já? Só basta você me ligar, que eu vou correndo te encontrar. Só basta você me ligar. Tá. Obrigado, gente. Sucesso, barulho da pisadinha.
1: Faz barulho, turma, pro Sérgio Avião aí.
0: Obrigado.
2: Obrigado, Sérgio.
0: Sucesso, meu irmão. Deus abençoe.
2: Obrigado, pai. Por isso, mandamos um sinal de vida. Passa onde? Muito obrigado.
0: Obrigado.
1: Faz barulho, São Paulo. Quem gostou, faz barulho.

0: Voltamos já.
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3: 8h43.
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3: 93.
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2: 9:22.
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13: De volta com mais um bloco do Educar de hoje. Como o controle financeiro impacta suas viagens?
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13: Seja com passagens premium, cartões de crédito ou programas de fidelidade, manter um controle financeiro eficaz permite que você aproveite as comodidades oferecidas pelas salas VIP de aeroportos sem comprometer o seu orçamento pessoal. O segredo é planejar, aproveitar as promoções e optar por opções que ofereçam um bom custo-benefício. Assim, em vez de ver o acesso a esses lounges como um custo adicional, você pode considerá-lo um investimento que torna a sua experiência de viagem mais confortável e agradável, sem prejudicar a sua saúde financeira. Para ajudar no planejamento e no controle financeiro, a plataforma Contas Online é uma excelente opção. Com ela, você pode gerenciar os seus gastos de forma eficiente, organizar suas despesas de viagem e aproveitar o melhor das salas VIP, sem estourar o seu orçamento. Daqui a pouco eu trago o último bloco de hoje do Educar.
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2: 9:27.

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2: 9h40.
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7: 10h23.

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2: 10h42.
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2: 10h57.

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2: 11 horas.
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pra você que se liga pelas ondas da 104,9. Eu sou o Marquinho Vale. Estamos chegando a partir de agora das 11 ao meio-dia com as principais informações esportivas. Tudo que rola no mundo do esporte passando por aqui pelas ondas da 104,9. Por isso, onde quer que você esteja, na sua casa, no seu trabalho, no seu veículo, você que vai me dando carona, seja bem-vindo ao nosso Esporte Total aqui da 104,9. Esporte Total começa sempre com a graça do meu bom Deus, a direção geral é dele, Celso Blumer, produção e direção artística da nossa querida Diane Alves, apoio técnico Gilda e Macari, Prenda Oliveira, comunicação e apresentação é minha, Marquinho Vale. 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Vamos juntos com as principais informações esportivas, esporte local daqui a pouquinho, mais uma rodada de ontem do nosso Campeonato Municipal de Futebol de Campo. Eu trago já o resumo para você. Hoje tem mais jogos e hoje com transmissão ao vivo no canal da Secretaria de Esporte.

0: Esporte, Cultura e Lazer. A gente teve ontem a nossa equipe do handebol viajando até, saindo ontem, né? Por volta das 6 horas da tarde com destino a Rio Verde do Goiás, Copa Rio Verde de handebol. Tá lá o professor Aldinei, a Bianca, toda a turma embarcou ontem, estarão nesses 3 dias lá disputando a Copa Rio Verde de handebol. E a gente traz mais informações para você aqui pelas ondas da 104,9. Claro, Copa do Mundo, Seleção Brasileira, todo mundo na expectativa do Brasil.
1: Brasil!
0: Toda a expectativa da seleção brasileira, é Brasil e Noruega, amigo. Todas as informações daqui a pouquinho, treinamento da seleção brasileira, jogos da Copa do Mundo. A gente vai falar ontem da classificação de Portugal. Cristiano Ronaldo, 41 anos, marcou o gol de pênalti, né? Marcou um golaço, só que estava impedido, né? O primeiro gol do Cristiano Ronaldo, depois teve o pênalti, pênalti muito bem marcado, né? E aí Portugal empatando, né? Na realidade, despedida de 2 ídolos, tá, gente? Vamos falar a verdade, porque o Lucas Modric também fez uma partidaça, que jogador. A Croácia caiu na Copa do Mundo ontem nesse jogo contra Portugal, mas caiu de pé. Vale a gente ressaltar. Um excelente jogo da seleção croata, né? Vale a gente ressaltar aí. E uma despedida também do Lucas Modric, ele que ganhou vários títulos aí, principalmente nos clubes onde jogou. Uma estrela do futebol mundial se despediu. Ou era ele ou era Cristiano Ronaldo? Quis o destino que Portugal seguisse na Copa e Cristiano Ronaldo segue. Já vamos trazer resultados aqui da Copa do Mundo, das equipes classificadas, né? Hoje falta apenas definir, né? Hoje a gente vai ter Argentina e Cabo Verde a partir das 7 horas da noite. Em Dallas, às 15 horas, a gente tem Áustria e Egito, né? Para definir. E Colômbia e Gana, último jogo da noite, às 22h30 aí, portanto, último jogo da noite, Gana e Colômbia, né? Para definir quem passa aí. Então hoje temos a Argentina, os Hermando contra Cabo Verde, às 19 horas, às 15 horas, Áustria e Egito. E aí, Cabo Verde e Gana e Colômbia, perdão, se enfrentando ali para fechar os últimos classificados para a próxima fase, aí das 16avas, indo para as 8avas de final da Copa do Mundo. Vale a gente ressaltar o seguinte, ó, a informação para você é o seguinte: já classificado para a próxima fase aí, né? A gente tem, né, começamos lá com a equipe da Alemanha, né? Ali que foi eliminada pelo Paraguai, o Paraguai passou. A França classificada venceu a Suécia. A África do Sul foi eliminada pelo, aliás, a África do Sul foi eliminada pelo Canadá. A Marrocos eliminou a Holanda. Portugal eliminou a Croácia ontem. A Espanha ontem também 3-0 na Áustria, né? Venceu bem ali a equipe espanhola, né? Mantendo a sua classificação para a Copa do Mundo. Os Estados Unidos 2-0 na Bósnia, os donos da casa seguem também. A Bélgica 3-2 em Senegal, né? O Brasil 2-1 no Japão. A Costa do Marfim perdeu para a Noruega 2-1, Noruega e Brasil se enfrentando. México 2-0 no Equador, além da Inglaterra 2-1 no RD do Congo, né? Hoje, para definir, aí a gente teve a Suécia 2-0 na Argélia ontem também. Esse jogo foi tarde da noite aí, a Suíça, né, venceu por 2-0. Então, só pra gente ressaltar, hoje a gente tem Argentina e Cabo Verde, Áustria e Egito, e aí para fechar, Colômbia e Gana são os 3 jogos hoje da Copa do Mundo, que tá aí, ó, todo mundo na expectativa da seleção brasileira, todo mundo de olho, né? Nós temos adversário aí, a Noruega, e a gente vai para as principais informações da seleção brasileira. Antes, um pouquinho, deixa eu só pegar essa classificação aqui para me ver como é que tá a situação aqui dos principais grupos. Já tá liberado, né? A próxima fase ali, fase das 8avas de final, alguns já estão definidos, né? Eu vou trazer os confrontos e já começa amanhã, tá? Amanhã, já pelas 8avas de final, às 18 horas, Paraguai e França, tá? Paraguai e França se enfrentam. Jogaço isso aqui, né? A França que, pra mim, a melhor seleção até aqui dessa Copa do Mundo é a seleção francesa, tá, gente? Tô falando aqui em questão de bola, futebol jogado. Não é que eu tô torcendo pra França, não, tá? Pelo amor de Deus, já vem a turma do mimimi aí nas redes sociais. Ah, o Marquinhos falou lá no Esporte Total que a França tá. Não, tô torcendo pra França, não. Tô falando que o melhor futebol apresentado até agora é o francês. Isso aí ninguém tem dúvida, né? França tá voando, né? Tem um timaço ali, a seleção da França. A gente vai ter, ó, os confrontos já definidos nas 8avas. Paraguai e França, Canadá e Marrocos, isso tudo amanhã, viu? Paraguai e França, Canadá e Marrocos. Aí na segunda vamos ter Portugal e Espanha, país vizinho ali, país de fronteira, que jogo é esse? Portugal e Espanha, com certeza um grande jogo, né? Estados Unidos e Bélgica, né? Estados Unidos se enfrenta a Bélgica, o Brasil enfrenta a Noruega no domingo, o México enfrenta a Inglaterra, né? Vale ressaltar que a Suíça enfrenta quem passar de Colômbia e Gana, tá? A Suíça vai pegar na terça-feira o vencedor de passar aqui de Colômbia e Gana, claro que esse jogo não acontece hoje. E aí a gente vai ter ali Argentina ou Cabo Verde contra a Áustria ou Egito. São os confrontos aí, portanto, da Copa do Mundo

0: aí das oitavas de final, a gente trazendo, resumindo tudo pra você aqui pelas ondas da 104,9. Mas vamos pra seleção brasileira, vamos pro Brasil, vamos trazer as principais informações da seleção brasileira.
1: Brasil!
0: Vamos falar de seleção brasileira, porque o Brasil treinou em busca do time ideal, né? Pra encarar a equipe da Noruega, né? Vamos trazer as principais informações. Como é que foi o treino da seleção brasileira? Informações direto lá dos Estados Unidos. O Brasil já treinando, esperando ali os seus adversários ali, né? Já se preparando para enfrentar seu adversário, que é a equipe da Noruega, que tem aí o Haaland como principal destaque da equipe. A gente traz as principais informações a partir de agora aqui da nossa seleção brasileira, treinamento da seleção brasileira, as principais informações. Vamos que vamos, quais são as informações direto dos Estados Unidos?
2: Da seleção brasileira em Nova Jersey foi nesse calorão.
3: Não há nuvens ou sombra, o protetor solar não pode faltar. O calor de 38 graus deixa marcas. É preciso se proteger e preservar. A seleção está treinando em outro gramado. O que vinha sendo utilizado está, a partir de hoje, reservado para os finalistas da Copa. Seja quem for, vai treinar no local escolhido pelo Brasil, em Nova Jersey. Também palco da grande decisão no dia 19 de julho. Mas para chegar lá, ainda há um caminho tão sofrido quanto o sol que castiga durante os treinos. A Noruega, adversário que a seleção jamais derrotou. E desfalques que vem forçando Carlo Ancelotti a pensar, testar, improvisar. A baixa mais recente, Lucas Paquetá. Rafinha ainda não tem condições de jogo. Rayan não foi para o campo hoje, mas pelo menos ele não preocupa. De qualquer forma, a escalação que se repetiu diante de Escócia e Japão já será diferente outra vez.
4: Manter o time foi a exceção. Agora, contra a Noruega, Ancelotti volta à regra, que é mudar, mexer, mas, sobretudo, se adaptar ao que tem à disposição.
3: Mesmo antes de a Copa começar, Ancelotti precisou encontrar soluções para as lesões de 4 jogadores considerados titulares. Rodrigo, Éder Militão, Estevão e Wesley, cortado já nos Estados Unidos. Agora são 3 dias para decidir quem será o novo titular na vaga de Paquetá. Danilo Santos, Martinelli, Endrick e quem mais pudesse encaixar na estratégia para domingo.
5: Tem 26 jogadores aqui que estão loucos para jogar, estão loucos para ajudar a seleção. Todos aqui estão esperando a oportunidade.
3: Entre os principais cotados para entrar no time titular, Endrick é o que esteve mais tempo em campo nessa Copa, sempre levando em conta os acréscimos de tempo nos jogos. Foram 101 minutos. 5 a mais que Gabriel Martinelli, autor do gol da vitória contra o Japão. Danilo Santos atuou por 37 minutos. Todos participaram de 3 das 4 partidas do Brasil até aqui. E ainda tem Neymar, que participou de 21 minutos no segundo tempo contra a Escócia. A disputa por um lugar ao sol está aberta e sem refresco para quem quiser ser escolhido.
1: Brasil!
0: Muito bem, então tá aí os principais, cheio de problema, né? A seleção brasileira, né? Alguns jogadores lesionados ali, o Brasil tem que se virar, né? Nunca venceu a Noruega e vai ter que vencer, né? Vale a gente ressaltar, né? Então, todas as dúvidas aí colocadas na reportagem do Carlos Gil, trazendo todos os detalhes aí da seleção brasileira, né? Claro, temos vários problemas aí, mas vamos que vamos aí com a seleção brasileira. Vamos lá, trazendo mais detalhe, quem chega é o atacante Endrick. Vamos trazer aqui um pouquinho do Endrick, a entrevista coletiva, né? Ele deu entrevista também no dia de ontem, e a gente vai trazer ele aqui com mais informações da nossa seleção brasileira, né? Vamos lá então com o Endrick a partir de agora aqui pelas ondas também da 104,9. Fala, jovem prodígio da seleção brasileira, aí o garoto Endrick, para dar mais detalhes da seleção brasileira.
5: Com o Ney, ali a gente pode ficar brincando depois dos treinos, jogando carta ali, a gente fica trocando resenha. Em uma folga eu pude estar com ele também, a gente pôde conversar, ele pôde falar comigo. É muito importante conversar com essas pessoas que são os capitães da seleção, não só o Ney, mas como o Marquinhos, o Casão, o Alisson. Estar com esses jogadores perto, pegar experiência com eles, para mim é uma coisa maravilhosa, é uma coisa eu que já estou um pouco de tempo assim no futebol, sempre fiz. Com o Gustavo Gomes no Palmeiras, sempre perguntava para ele o que ele achava, o que eu poderia fazer, porque está de pessoas inteligentes, pessoas que entendem do futebol, você procura saber mais disso, é muito bom. E não está sendo diferente com o Ney, converso com ele ali nos jogos, e a gente senta lado a lado ali também quando está no banco. Então vou tentar extrair o máximo do Ney para poder colocar isso na minha carreira, porque tem muito tempo pela frente ainda.
0: Muito bem, tá aí o Endrick. Deixa eu mandar um abraço aqui pro meu amigo Manuel Pereira de Miracema, no Tocantins. Tá ligado pelo app, pelo aplicativo aqui da

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1: Faria o Matheus Cunha para a função do Paquetá e colocaria o Endrick mais na frente.
2: Bom, a minha escolha para substituir o Lucas Paquetá na seleção brasileira seria o Matheus Cunha fazendo a função do Paquetá e o Endrick entrando como centroavante titular.
3: Eu acho que ele mantém o Matheus Cunha de repente na posição do Paquetá com o Endrick lá na frente. Ou então simplesmente troca pelo Danilo Santos, que sabe já jogou nessa posição também.
4: Eu escalaria o

0: época do Paquetá no time do Brasil.
1: Eu iria de Danilo Santos, o Danilo do Botafogo, porque é um cara que marca e joga.
2: Se o Neymar reunir condições de começar o jogo, o Neymar seria a minha primeira opção. Não podendo ser o Neymar, acho que o Danilo Santos é o cara que tem as características que vão mexer menos no time.
3: Danilo Santos, para mim, você mantém a estrutura tática com três jogadores de meio. É um jogador que circula muito, que dá muita dinâmica na partida, e a gente vai precisar com esse meio campo que é interessante da Noruega.
4: Tem três alternativas, né? Uma ele utilizou no segundo tempo, que é a entrada do Endrick, trazendo o Matheus Cunha para fazer o meio campo. Tem um Martinelli e tem a terceira, que eu acho que é a que ele vai utilizar, que é o Danilo Santos. Não só por ser canhoto, mas por ser um jogador de meio campo, pode compor ali, junto com o Casimiro, e o Bruno continua tendo a liberdade de se aproximar na frente.
5: Ou seja, a maioria dos especialistas apostando no Danilo Santos, né? Todo mundo apostando no Danilo Santos, jogador do Botafogo, né? Então todo mundo tá apostando nele aí pra essa vaga do Lucas Paquetá. Você vê que a maioria dos comentaristas aposta nele aí, portanto, pra essa vaga. Vale a gente ressaltar aí, portanto, é o detalhe aí do que estão pensando, né, na questão da seleção brasileira, né? Vamos falar aqui também, trazer mais informações a respeito de um jogador. Tô falando de Bruno Guimarães, né? Aí tô falando do Bruno Guimarães aqui, trazer um pouquinho também de informação sobre esse jogador importante vestindo a camisa da seleção brasileira. Tem informações também a respeito aí, né? O Mota analisa essa Copa do Mundo e também a função do Bruno Guimarães tem sido importante aí para a seleção brasileira. Vamos acompanhar também detalhes dessa parte dessa entrevista.
6: É porque ele realmente tem criado muito, tem armado muito, mas ele ocupa espaço, ele recompõe, ele marca muito bem também. Então, é um jogador que tem vivido na Copa do Mundo realmente o seu prime, ele que teve um ciclo muito bom pelo Newcastle e não à toa está no alvo de vários clubes no mercado. O principal deles é o Arsenal, que já, o Newcastle já recusou uma proposta do Arsenal de 55 milhões de libras, mas deve subir essa proposta ainda para quase 70 milhões de libras, o que vai dar quase meio bilhão de reais. Então, assim, o Bruno deve movimentar ainda esse mercado na própria janela de transferência. Lembrando que ele e o Olise estão na busca também da quebra do recorde histórico de assistências em uma Copa do Mundo. A FIFA começou a contar em 66 e nesses 60 anos apenas o Rei Pelé chegou a 6 assistências em 70. O Olise já está com 5, o Bruno está com 4. Então é uma disputa aí para um lugar histórico realmente nas Copas do Mundo. Bruno que vive um grande momento e é muito legal. O Bruno que foi o jogador que mais atuou no ciclo da seleção do Catar para cá, esteve em campo em 36 partidas das 40 em que o Brasil disputou. Então é um cara que foi mesmo muito importante nos momentos difíceis, fosse com Ramon, fosse com Diniz, fosse com Dorival e agora com Ancelotti, tem vivido esse protagonismo e que faz por merecer já.
5: Muito bem, tá aí, Bruno Guimarães, números muito bom. Rápido intervalo comercial, na sequência tô de volta, sai daí não, na sequência eu já volto com mais Esporte Total aqui no seu rádio.
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9: 11:20.
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0: Muito bem, estamos de volta com o nosso Esporte Total. 11 horas 23 minutos, 11:23 no coração do Brasil. Já falamos da seleção brasileira, da expectativa do Brasil agora encarando a Noruega, o nosso próximo adversário. Aí, portanto, domingão aí, todo mundo preparado para curtir a seleção brasileira, né? O Brasil tirou o Japão e agora se prepara para encarar a Noruega. Muito bem, já falamos muito de seleção brasileira, a gente segue aqui com o nosso Esporte Total. Seguindo por aqui, eu quero falar do nosso esporte local, o esporte da nossa terra. A gente vai trazer as principais informações agora que a gente tem a equipe do handebol lá na Copa Rio Verde, lá em Goiás, e a gente tem também o nosso campeonato municipal de futebol de campo. Vamos que vamos!
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0: Esporte Total de volta, onde a gente teve a vitória dos Veteras em cima da Associação Bela Vista pelo Campeonato Municipal de Futebol de Campo. Mais uma vitória dos Veteras. Vetera que tá bem, né? Usou o elenco todo ontem, né? Vale a gente ressaltar, não trouxe todos os seus jogadores ali, né? É, que atua aí, portanto, na equipe. Mas venceu a equipe do Bela Vista. Um belíssimo resultado para a equipe dos Veteranos. Soma mais 3 pontos importantes no campeonato. Parabéns à equipe dos Veteranos, que segue muito bem aí no nosso campeonato municipal de futebol de campo. E hoje a gente tem um jogaço para você curtir aí pelo canal da Secretaria de Esporte, Cultura e Lazer. A partir das 19h30, a gente tem Ração do Vale e os Paraenses Futebol Clube no canal da Secretaria de Esporte, Cultura e Lazer, para você acompanhar pelo YouTube. Mas você é o nosso convidado para estar lá no estado. Bom, é estar lá perto, né? Acompanhar o jogo de pertinho, levar sua cadeirinha de praia aí, sentar e acompanhar. Então eu convido você para estar lá presente no estádio municipal Irineu Spentoff a partir das 19h30 com esse jogaço entre a equipe dos Paraenses e a equipe Ração do Vale. Um duelo muito equilibrado quando você analisa as duas equipes, os jogadores das duas equipes, né? Creio eu, né, que os dois times estará completo, né? Pelo menos as informações de momento é que as duas equipes vão estar completa. E eu vou te falar que é um jogo muito parelho. Para apontar um favorito, tanto de um lado como do outro, eu diria que é muito complicado você apontar favorito para esse duelo. A Ração do Vale tem um belo time, os Paraenses também. E o time é muito compacto, é muito igual. Então, eu creio que será um belo jogo aí. Independente de quem venceu ou quem buscar a vitória, com certeza quem ganha, quem estiver acompanhando no canal da Secretaria de Esporte, Cultura e Lazer, aí do conforto da sua casa, pelo seu celular, pela sua TV, pelo seu tablet, você vai poder acompanhar, ou você que estiver presente lá no estádio municipal para comer aquele espetinho fera lá do meu amigo Jadalia e poder acompanhar e curtir o jogão, viu? Então tá aí, a partir das 19h30 hoje, Campeonato Municipal de Futebol de Campo, a gente vai ter Ração do Vale versus os Paraenses, é o duelo que você vai conferir aí no canal da Secretaria de Esporte, Cultura e Lazer. Tá aí, tá feito o convite para você, né? Vale a gente ressaltar. A gente ontem também teve a nossa equipe do Rende, né? Que viajou aí até Rio Verde, né? É, do Goiás, vai estar lá nesses 3 dias, hoje, sábado e domingo, disputando a Copa Rio Verde ali de handebol, né? Nossa equipe masculina e feminina, com os professor Adinei e Bianca, embarcaram ontem, né? Com sentido a Rio Verde, né? Estarão por lá nesse final de semana na busca pelo título. Vale a gente ressaltar, né? Equipe muito bem preparada, muito bem treinada, está lá para brigar, mas a gente sabe que a Copa Rio Verde não é uma Copa fácil, né? Muitas equipes boas, de qualidade, estarão lá jogando e disputando essa

0: grande competição, vale a gente ressaltar. Mas desejar boa sorte aí, ontem eu estive lá, acompanhei o embarque da delegação, né, tá nas redes sociais aí, na minha rede social do Marquinho Vale, na da Prefeitura Municipal de Água Boa, aí o embarque ontem das delegação de Água Boa sentido a Copa Rio Verde. Boa sorte aí aos nossos comandados, conforme a gente vai recebendo as informações aqui, a gente vai trazendo aí na segunda-feira, a gente traz todo um resumo como é que foi a participação das equipes de Água Boa lá na Copa Rio Verde de handebol, né? Eu tive também acompanhando o nosso campeonato de xadrez, né? Vale a gente ressaltar que acontece aqui na cidade de Água Boa, cidade coração do Brasil, na biblioteca, né? Que aconteceu já, né? Tá definido. Então vou trazer um pouquinho de como é que foi aí para você que tá em casa poder acompanhar aí as nossas crianças, um pouquinho, um resumo do nosso campeonato de xadrez aqui na cidade coração do Brasil, lá na biblioteca Eric Veríssimo. Tô tentando reproduzir aqui, não sei se eu tô com falha na internet, não sei se vai dar para me trazer aqui essa entrevista do dia de ontem, né? Vale a gente ressaltar aqui. Vou tentar trazer, já que não deu ali, vamos tentar trazer por aqui, pelo próprio celular, acho que por aqui eu consigo trazer sim. Então vamos tentar trazer essa entrevista aí do dia de ontem aí, portanto, como é que foi por lá?
1: Nós estamos com o torneio de xadrez estudantil, onde as crianças estão participando, fazendo as suas jogadas que aprenderam e ainda estão aprendendo, porque é um torneio mais educativo, né? Não visando tanto a vitória, como também a educação dentro do torneio. Eles têm que aprender a ficar em silêncio, fazer jogadas, usar o relógio. Então isso tudo faz parte do projeto que a gente tem aqui na biblioteca toda quarta-feira, das 8 da manhã até as 8 da noite. São todos bem-vindos e convidados a participar.
2: A oficina de xadrez é muito boa, você aprende, você mistura sua cabeça, então você desenvolve mais e consegue aprender mais.
3: O xadrez é uma coisa muito legal, não é uma coisa chata, como as suas peças. Também pode se divertir e você pode aprender um monte de coisa aqui.
4: Eu gosto muito de xadrez, na minha escola eu ensinava, só que aí...
0: Marquinhos Vale. Muito bem, parabéns aí ao torneio de xadrez, Secretaria de Esporte, aos professores, né? Onde aconteceu ali na biblioteca, na Praça da Cultura, onde as crianças desenvolvem a mente, concentração, como explicou a professora, ali tem toda uma lógica, né? Não é nem a questão de vencer, né? Enfim, mas é o que você aprende no dia a dia, o conhecimento, acho que é mais importante. Parabéns à Secretaria de Esporte por incentivar e parabéns também aos professores, viu? 11 horas e 29, né? Já pulou aqui para 11 horas e 29 minutos no coração do Brasil. Vamos dar um pulo lá no Grêmio Porto Alegre, depois eu quero passar no São Paulo, porque os bastidores lá do Tricolor Paulista, né? Está bem movimentado, vale a gente ressaltar, né? Como é que é? A arena do Grêmio ali, o entorno, prevê obras, é isso? Como é que tá? A diretoria do Grêmio fez inclusive um termo de assinatura ali e eu quero trazer isso pra você direto lá do sul do Brasil. A gente vai direto pra trazer informações do Grêmio Porto Alegrense, trazer as principais informações aqui do nosso Grêmio Porto Alegrense. Grêmio! Vamos lá pro Grêmio, as principais informações do Grêmio Porto Alegrense a partir de agora aqui pelas ondas da 104,9.

0: Bora lá pro Grêmio Porto Alegrense. Como é que é essa questão? Obras em torno da arena, como é que tá a situação aí do Grêmio Porto Alegrense? Vamos trazer então esse tema assinado aí, todas as informações direto da equipe do Grêmio Porto Alegrense. O pessoal da RBS traz as informações.
1: É um projeto que busca desafogar o trânsito no entorno da arena.
2: Os bairros Humaitá e Farrapos estão entre os mais atingidos pela enchente de 2024. Ficaram praticamente isolados com as ruas debaixo d'água. A obra anunciada hoje abre um novo acesso para a região da Freeway. Ali está a Arena do Grêmio, esta aqui é a Avenida Gilberto Lenin. O acesso à Freeway será uma continuação desta via. Até chegar lá à BR-290, o acesso vai passar por dentro de uma parte do estacionamento da arena. Um trajeto de 700 metros. O custo estimado desta obra, de acordo com a prefeitura, é de 5 milhões de reais. Quase 4 milhões estão garantidos através de emendas de deputados, um estadual e um federal. O tráfego deve ser liberado no ano que

0: Vem, com previsão de 4.300 veículos por dia.
1: Após assinado o contrato, ordem de início da obra, canteiro de obra, máquina no local, tu conta 6 meses, então não é de agora.
0: Somente poderá ser acessada por quem deseja sair da cidade pela freeway.
2: Ali é uma saída para a comunidade, que aqui o bairro, principalmente o bairro de Humanitária, foi muito prejudicado na enchente, e isso possibilita uma melhor mobilidade, maior segurança e também uma resiliência, né, que a gente está pensando nas questões de cheia.
0: O projeto foi entregue hoje pelo Grêmio ao prefeito da capital.
3: Faz em torno de 14 anos que começou a ideia de fazer essa alça logo após os primeiros momentos do funcionamento da arena. Hoje então o filho nasceu, né? Vamos entregar o projeto.
0: Quem tem negócios no entorno comemora. O trânsito, que já é complicado nos dias normais, fica ainda mais congestionado em dias de jogos e shows.
4: Vai facilitar muito, né, a mobilidade, né, da cidade aqui, né, e principalmente do nosso bairro, que tem poucos acessos.
5: Ah, é uma boa notícia. A gente recebe com muita estimativa de melhoras, né? Com certeza.
0: A falta de uma saída direta para a freeway foi um dos principais obstáculos que a região enfrentou na enchente de 2024. Moradores que aguardam fortes chuvas outra vez também comemoraram a notícia.
6: Estou falando que vai dar enchente novamente, né? Vai ser bem rápido para nós. Até quando tem jogo aqui também.
7: A questão da vida permanente facilita, né? Saída para o trabalho, enfim, né? O desafogamento do setor aqui, né?
8: Muito bem, ou seja, a melhor alternativa para o torcedor chegar no estádio, para o comércio local próximo ali ao estádio do Grêmio, né? Então a questão de logística será importante para todo mundo, porque quem mora perto de estádio de futebol geralmente sofre muito, né, com essa questão, porque quando tem shows, quando tem jogos ali, o trânsito travado, enfim, e o pessoal estacionando na frente de entradas de apartamento, enfim, porque a vaga é muito disputada, né? Então esse acesso da freeway ali para a Arena do Grêmio será muito importante para o Grêmio, por isso debatido no dia de ontem, né, pelo presidente do Grêmio aí assinando então o contrato, lembrando que após, né, 6 meses aí estará pronto lá para a equipe do Grêmio, né. O Grêmio assina um pré-contrato com o volante do Juventude, você sabe quem que é ele? Pois é, assinou também um pré-contrato já ali o Grêmio se reforçando ali, portanto, com um jogador ali. O Grêmio acertou um pré-contrato com o Mandacá do Juventude, sabe quem que é o Mandacá? Não? Pois é, então vou trazer para você. O Grêmio fechou um pré-contrato com o Mandacá. O atacante de 24 anos tem vínculo com o Juventude até o final deste ano e fica livre para assinar com outro clube a partir do final de junho, tá? Final de julho, tá? O tricolor gostaria de contar com o atleta antes da janela. O Juventude, porém, só libera o atleta se receber, né, a compensação financeira. A informação foi divulgada pelo colunista César Dias, né? Da Rádio Gaúcha, ali, portanto, né? Então, o Juventude quer uma barganha ali para liberar. O Mandacá está no Juventude desde 2023, inicialmente chegou emprestado pelo Corinthians, clube ao qual foi revelado em 2024, assinou em definitivo com o time de Caxias do Sul. O jogador soma 143 jogos pelo Juventude, com 15 gols e 10 assistências no período. Despertou ali o interesse do Grêmio e o Grêmio contratou aí, portanto, jogador. E, portanto, já vai assinar, já que ele vai estar livre aí, né? Um pré-contrato aí com o Grêmio Porto Alegrense, né? Então tá aí no detalhe pra você curtir. Então tá aí o Grêmio anunciando mais um reforço aí para o seu elenco. Do Grêmio a gente dá um pulo lá no São Paulo Futebol Clube. Como é que é? Tricolor não para, teve proposta de SAF ali da XP Investimento, tá nas mãos dos presidentes, o barco tá grande lá, né? E eu acho que a proposta feita ali, se o São Paulo recusar, olha, sei não, hein? Vamos lá pro São Paulo Futebol Clube, deixa eu mandar um abraço ao nosso presidente Eriva, sempre ligado por aqui, Juliana Maldana e toda essa galera que acompanha o nosso esporte total, né? O São Paulo, lembrando que já trouxe aqui, anunciou a contratação do Vitor Sá, né? Como primeiro reforço. O São Paulo também avançou com a troca do Ferrarese ali pelo Nelton do Botafogo, né? Praticamente ali fica mais ou menos acertado, segundo as informações de bastidor, e o Nelton chegaria para ser o segundo reforço do São Paulo. E sem resposta, né? A respeito da questão do zagueiro português ali, que o São Paulo fez uma oferta, apresentou, mas ainda não obteve as respostas, pelo menos as informações de momento lá do Tricolor Paulista, vale a gente ressaltar, né? as informações de momento. São Paulo está brigando na janela.

0: Ali, portanto, para contratar reforço, já se apresentou. A diretoria se reuniu com o elenco. E tem também a questão de salários atrasados, tá, gente? São Paulo tem algumas coisas atrasadas de agora direito de imagem. E a diretoria se reuniu com os jogadores, a direção, né? Para tentar acertar quanto a essa questão. O CRB recusou a proposta do São Paulo pelo Mikael, tá? Também não aceitou também essa primeira proposta feita pelo São Paulo, né? Vale a gente ressaltar. E também não fez esse acerto. Ali não chegou num acordo, né, com o jogador do CRB, né? Mas o São Paulo continua ali na sua busca. Urgentemente é a chegada de mais um zagueiro, vale a gente ressaltar. O Tricolor tem essa esperança no zagueiro. A questão do Nelton e da troca pelo Ferrarese chegou em, já digamos assim, que já está bem encaminhado, né? Vale a gente ressaltar. Então o São Paulo deve anunciar nos próximos dias aí o Nelton como seu segundo reforço aí. O São Paulo avançou nas conversas com o Botafogo por uma troca envolvendo o volante Nelton pelo zagueiro Ferrarense. Nos últimos dias, os clubes intensificaram as tratativas. A diretoria tricolor está esperançosa e espera concluir o acordo nos próximos dias. O Botafogo admite que essa tratativa é uma expectativa muito grande para que o desfecho seja cumprido ali em breve todas as metas exigidas tanto por Botafogo quanto São Paulo nesta questão aí para ter o acerto. A partir daí o Tricolor sugeriu uma troca. A proposta prevê permanência de Ferrarese no Botafogo e a transferência de Nelton para o Morumbi. O zagueiro venezuelano está emprestado ao clube carioca desde março, com vínculo até o final do ano. O valor estipulado em 6 milhões de euros ali, portanto, para a compra. O contrato do São Paulo, contratado, né, pelo São Paulo em 2024, né, o Ferrarese, o São Paulo pagou 4,3 milhões de euros naquela época pelo jogador, né? E com isso o São Paulo tinha Arboleda, tinha outros jogadores na época, acabou emprestando o jogador pro Botafogo. O Nelton é um pedido do Dorival Júnior, que trata de um meio-campista, né, que chega ali para suprir pendências do São Paulo nessa janela. É o pedido aí. É velado pela Jacopiense, o volante chegou ao Botafogo em 2022 para integrar o Sub-23. Estreou entre os profissionais no ano seguinte. Desde então disputou 74 partidas e marcou 2 gols pelo clube carioca. Então esse é o negócio de momento aí do Tricolor Paulista. A XP Investimento, né, fez uma proposta para o presidente do São Paulo, ali de um empréstimo na casa de 1,5 bilhão, né? Desse 1,5 bilhão, o São Paulo teria 750 mil para quitar a dívida, né? Que tem, o São Paulo tem uma dívida ali de quase 800 e pouco. 750 seria para a dívida e o resto para a reforma no Morumbi e para investir no time de futebol. Esse empréstimo estaria casuado ali a 1,2% de juros, né, para o São Paulo. Ou então o São Paulo abriu uma meta para uma certa sociedade ali da XP Investimento. É aquele negócio do Diego Fernandes, é o principal agente que negocia isso, apresentado pelo presidente Marci em uma reunião, e ele vai levar os conselheiros do São Paulo e vamos esperar o desfecho aí nos próximos dias. 11 horas 39 minutos, vamos para mais um break aqui no nosso Esporte Total. Na sequência a gente volta com mais esporte no seu rádio.
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3: 11:40.
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0: Vamos com o Mengão! A galera que tá com saudade com Copa do Mundo, com saudade de ver o Flamengo jogar, pois é, os amistosos Flamengo e River Plate, onde assistir, horário, escalações, Flamengo faz esse tour pela Europa, eu trouxe a Luísa Sonda, né? É, do amistoso, né? Dos treinos também do Flamengo para intertemporada, né? Eu já trouxe isso aqui. Flamengo e River Plate se encontra, né? Após aquele duelo emblemático, né? De Libertadores, Flamengo e River Plate se encontra pela primeira vez, essa é a história da final da Libertadores de 2019. Para um amistoso nesta sexta-feira, tá? No estádio Alvarez, em Portugal, né? Onde a bola rola a partir das 15 horas e 30 minutos pelo horário de Brasília. Terá transmissão ao vivo do GE TV, Sport TV e o Premier, tá, gente? Para quem quiser acompanhar. O duelo faz parte da pré-temporada das equipes em terras portuguesas, né? Vale a gente ressaltar, né? Ah, quem vai dar mais detalhe pra gente é a principal setorista do Flamengo, que tá lá em solo europeu. Chega mais, Luizinha, qual a novidade aí do Mengão a partir de agora, aqui as principais informações do Flamengo, começa a sua preparação, Luiza.
1: O Flamengo vai ter muitas emoções durante essa intertemporada no mês de julho. Fica aí que eu te conto todos os detalhes e os planos do rubro-negro no período. O Flamengo definiu todos os passos para essa intertemporada que vai acontecer no Algarve. Em Portugal, o Flamengo vai ter duas sedes diferentes, primeiro em Lagos e depois em Estoy, e vai jogar os três amistosos no estádio do Algarve. O primeiro jogo vai ser contra o River Plate da Argentina no dia 3 de junho, nessa reedição da final da Libertadores 2019. É o primeiro encontro das equipes, desde aquele 2-1, né, histórico, com dois gols do Gabigol ali na reta final. O segundo jogo, no dia 8 de julho, vai ser contra o Lausanne da Suíça, e o terceiro contra o Benfica, no dia 11, valendo o troféu do Algarve. É um troféu simbólico ali pelo estádio onde as partidas vão ser disputadas. O Flamengo chegou a negociar com outras equipes nesse período, mas a questão logística e também a necessidade de ter adversários mais fortes ali, como por exemplo, claro, o River Plate, pesou aí nessa logística e tudo dessa decisão do Flamengo, e isso ficou acordado nos últimos dias. Tava faltando só a assinatura dos contratos para de fato oficializar, né, esses planos para a intertemporada. O Flamengo viaja no dia 28 de junho e pega de Lisboa um ônibus até Lagos, de 2 horas e meia aproximadamente, essa primeira cidade onde o time vai se hospedar num resort de luxo, enfim, vai treinar também nos campos anexos ali do resort. A segunda parte vai ser em Estoy, nessa cidade que é cerca de uma hora ali de Lagos, onde o Flamengo vai jogar no estádio do Algarve e vai treinar também num campo anexo ali do estádio. O time retorna para o Rio de Janeiro no dia 12 de julho e continua essa preparação no Ninho do Urubu. O Flamengo volta a jogar no dia 22 contra a Chapecoense, fora de casa pelo Campeonato Brasileiro. A tendência é que os convocados não participem dessa intertemporada, ainda que sejam eliminados, porque eles devem ganhar alguns dias de férias, né? Essa intertemporada vai acontecer num período entre a segunda fase e as quartas de final da Copa do Mundo. Então, depende muito, né, do rendimento desses jogadores convocados do Flamengo. O Flamengo tem 9 jogadores na Copa. Enfim, vai aguardar essas definições para saber se vai ter ou não, mas esses jogadores devem sim ganhar alguns dias de descanso. O Flamengo tinha uma situação bem encaminhada para fazer essa intertemporada na Argentina, que largou como favorita. O Flamengo, inclusive, fez, né, esse pagamento da logística e tudo mais, mas uma empresa chegou pagando para essa intertemporada acontecer em Portugal. Era um desejo da comissão técnica, inclusive um pedido do Leonardo Jardim para que fosse ali no Algarve, e deu tudo certo no final das contas. O Flamengo vai ter esse jogo contra o Benfica e mais 2 jogos aí para intensificar essa preparação para o segundo semestre da temporada.
0: Muito bem, então tá aí, gente, lembrando que hoje, a partir das 3h40 da tarde, alô a nação flamenguista, né? Flamengo encarando o River Plate e Algarve em Portugal, a bola rola a partir das 15h30, você já vai acompanhar. GE TV, como eu falei, Sport TV e Premier. Vai estar passando esses três amistosos do Flamengo. Primeiro contra o River Plate, depois tem um time suíço e de encerra contra o Benfica. Tá aí, é o Flamengo se preparando aí após as férias, né? E aí se reagrupa lá em Portugal, faz esses três amistosos, já pensando na volta das principais competições aqui do nosso calendário, do nosso futebol brasileiro. É as informações do Mengão, passando por aqui pelas ondas da 104,9. Pelo outro lado, falamos de Flamengo, vamos dar um pulo lá no Fluminense, lá no Pó de Arroz, ver como é que estão aí a preparação. É, meu amigo, amistoso também, né? Tá todo mundo fazendo amistoso, vale a gente ressaltar, né? Já que os elencos voltaram aí a se apresentar, né? E tá todo mundo aí se preparando pra não perder muito ritmo, não é só treino, também tem que fazer uns amistosinhos ali, né? Pra jogar. O Fluminense também não é diferente. Sport TV, Premier, GE TV transmite amistoso do Fluminense

0: também da intertemporada, para quem quiser acompanhar. Aí, o Clube Carioca enfrenta o Nova Iguaçu, o Bahia no Maracanã nesses jogos aí, portanto, estreia de Hulk, inclusive, tá? O Fluminense volta a entrar em campo nos próximos dias para amistoso da intertemporada contra o Nova Iguaçu e o Bahia. As partidas do clube serão transmitidas ao vivo pelo Premier Sport TV e pelo GTV. Os jogos acontecem no Maracanã, primeiro dia 8, né? Vale a gente ressaltar, contra o Nova Iguaçu, às 20 horas e 30 minutos, primeiro confronto, que deve ser marcado pela estreia do atacante Hulk, contratado aí, né? Ele que veio do Atlético Mineiro para reforçar o Fluminense. No domingo, dia 12, o adversário será o Bahia, às 4 horas da tarde, né? Flamengo e Nova Iguaçu, anota aí essa. Oh, Fluminense e Nova Iguaçu, anote aí, né? Dia 8 do 7, Sport TV, disponibilidade aí em 4K para assinantes, também GTV e Premier. Fluminense e Bahia no dia 12, aí GTV e Premier para quem quiser acompanhar. Então, a estreia do Hulk ali como novo reforço do Fluminense. Tá aí, portanto, as principais informações do Fluminense e do Pó de Arroz. Seguindo aqui, vou dar um pulo lá no Gigante da Colina. Bastidores do Vascão da Gama, ambiente, comissão técnica. Seabra terá o ex-coordenador, né, de performance assim, do Vasco, né, ali, portanto, e o Vasco da Gama. Como é que tá a situação aí do Gigante da Colina? Pouca informação do Vasco até aqui, né? Torcedores do Vasco ali, portanto, aguardando, né? As principais informações do Vasco da Gama. O Marco Lamachia cita janelas ali e urgência, né? Vale a gente ressaltar. Aí aquela questão da SAF do Vasco, toda a briga envolvida. E a coisa não tá andando muito lá pelo lado vascaíno, né? Vale a gente ressaltar aí a respeito do Gigante da Colina, aí o Vascão da Gama. Muito bem, tô devendo aqui só o Botafogo, né? Que tá no negócio ali com o Ferrarese e o Nelto, né? Já falei dos quatro, os três clubes ali. Tô faltando apenas o Botafogo também. Perto de concluir a compra da SAF, a GDA deposita o primeiro aporte, ó. Já tá na conta aí o primeiro aporte aí que tá comprando a SAF aí, a GDA, né? Tava uma confusão essa questão também dessa SAF, né? Do Botafogo. E a GDA agora depositou o primeiro aporte ali, né, de 75 milhões, viu? A venda da SAF entre os trâmites finais está perto de ser finalizado, tá? Com a proximidade de um acordo da GDA, realizou o primeiro aporte, a empresa de Gabriel Alba depositou 14,3 milhões, né, de dólar, cerca de 75 milhões de reais na cotação atual. Né, os 75 milhões na cota atual, para o clube lidar com as despesas imediatas e ter fôlego neste mês, as principais informações. E diretor, detalhe modelo de gestão do clube ali, portanto, né, vale a gente ressaltar. Esta montante aí, portanto, já está depositado e aí já dá início aí ao procedimento aí, portanto, com a GDA na questão da SAF do Botafogo. Teve muita briga, muita discussão ali, mas pelo jeito vai se encaminhar. Mas vamos lá com o ex-diretor detalhando o modelo multiclubes sobre gestão, falando um pouquinho do Botafogo, trazendo mais informações aí, portanto, a respeito. Vamos lá, portanto, no detalhe, a partir de agora aqui também pelas ondas da 104,9. Detalhe financeiro também dos clubes é importante e a gente traz para você. Vamos que vamos.
1: A gente, de atletas, né? A gente fazia uma gestão mais horizontal, né? Então, assim, eu acho que isso era legal, a decisão final sempre era do John, até pela parte econômica também, mas participava nessa gestão, né, o treinador, o diretor executivo, o head scout, que depois eu virei o diretor de gestão, o próprio Tyro, CEO, depois de algum tempo também começou a participar. O Dave Bandeira, depois que entrou, que é o diretor de relações ali, de trade do futebol, também participava. Então, ela era uma gestão horizontal onde todo mundo opinava, né, e todo mundo participava. E daí, claro, a decisão final sempre era do dono da empresa, que era do John, porque ele, a gente passava um relatório, seja positivo ou negativo, mas ele entendia se era melhor ou não fazer a contratação.
2: Dentro dessa questão de contratação, assim, o modelo multiclubes, né, da Ingo, enfim, isso ajudava ou atrapalhava o Botafogo? Como é que você via mais isso?
1: Ajudava muito, a gente tinha um caminho muito legal, estava até o Mundial de Clubes, a gente fez foi a última reunião, de fato, da Ingo, a gente ficou uma semana inteira reunido, traçando o pathway, traçando o projeto de quais atletas que estavam mapeados, jovens que poderiam fazer esse processo de vir para o Botafogo, depois Lyon. Então, a cada janela de transferência estava muito claro o que era o projeto que a gente chamava de projeto de PEFOI, né? Então, o próprio Montoro, ele foi um projeto onde ele foi aprovado pelo Botafogo, pelo Lyon, a ideia era permanecer um período aqui, depois ir para o Lyon, ou então se tivesse uma oportunidade maior de seguir um caminho, isso não era um impeditivo. Então o projeto ele estava cada vez ficando mais claro, e essa quebra, ela sim foi impactante, assim, porque a gente tinha esse know-how, a gente tinha essa troca meio que quinzenal ou mensal entre todos, todo mundo pensando num projeto para o Botafogo, um projeto para o Lyon, para que todo mundo participasse e a gente pudesse desenvolver não só jogadores, mas os colaboradores. A gente tinha ideia de cada líder, de cada área, de também ter o mesmo perfil que o Botafogo. O Botafogo tem um perfil que o Lyon também tenha, a questão de cargo. Essa divisão que teve no clube de ter um diretor de futebol, um diretor de gestão esportiva também foi criado no Lyon. Então, como estrutura, a gente estava desenhando algo que fosse parecido nas estruturas, né? Bélgica, França e Brasil. E daí, quando teve a quebra depois do Mundial, rompeu de vez mesmo, a gente não teve mais um contato, não teve mais essa troca. E eu já tive uma oportunidade de ter trabalhado antes com um projeto de plataforma multiclubes, e eu nunca tinha visto essa integração que a gente tinha conseguido fazer. Porque normalmente cada clube são ilhas, né? Cada clube trabalha de uma maneira, e a gente tinha conseguido fazer através, né?
0: Muito bem, né? Tá aí, portanto, um pouquinho do ex-diretor do Botafogo explicando, lembrando que a Ingle, né? Essa SAF, né? Do Botafogo, que era ali do John Tex, enfim, esses clubes ali, Lyon, era vários clubes ali envolvidos. Lembrando que a GDA agora já depositou o primeiro aporte da SAF, mesmo contra a vontade do John Tex, tá uma briga na justiça nada, e ele explicando como é que era o processo anteriormente de compra, contratações, fazia um plano ali, o jogador vinha pro Botafogo, se destacava, vinha pro Lyon, o Lyon pagava parte desse jogador, enfim, ia ser mais ou menos nesses moldes, o que acabou ali alguns pagamentos não acontecendo, e isso acabou prejudicando, né, o Botafogo em todo esse meio da Ingle, né, que é a empresa do John Tex ali, né, que era um conglomerado, digamos assim, de clubes, né, vale a gente ressaltar. E a GDA agora já depositou, né, entrou ali para comprar, depositou o primeiro aporte ali, portanto, para comprar essa SAF, quem sabe o Botafogo voltar, a GDA antecipou o valor, né, total investido ali é de 105 milhões de dólares em parcela ao longo dos anos, vale a gente ressaltar nessa proposta, né, lembrando que o Gabriel Alba é o fundador da GDA, né, vale a gente ressaltar, né, mas ainda tem muita coisa para acontecer aí nessa questão Botafogo, SAF, enfim, muita coisa ainda para entender, né? Honorário de advogado, enfim, é a discussão que ainda vai render muitos capítulos aí, até porque o John Dex também, né, não é um cara fácil de lidar com ele no dia a dia, vale a gente ressaltar. O americano é duro na queda, ainda mais quando se trata de negócios e de dinheiro, e o John Dex não tem o desejo de vender, né, o Botafogo, mas tem aquela questão dos apostos que ele precisa cumprir ali com o Botafogo, né? Como ele não fez isso, gerando brecha ali, portanto. Mas eu acho que o melhor caminho aí é a GDA tentar buscar um acordo ali administrativo, né? Financeiro com a Inglis, né? No trânsito finais e fechar logo os 90% e acertar, né? De vez ali por toda ali. Eu acho que esse é o melhor caminho aí para o Botafogo. Muito bem, 11 horas e 55 minutos, gente. Mais uma vez, lembrando que hoje a gente tem, né, Ração do Vale Os Paraense, a partir das 19 horas e 30 minutos, lá no Estádio Municipal Irineu Spentoff, jogo transmitido no canal da Secretaria de Esporte, Cultura e Lazer, mais uma rodada do nosso Campeonato Municipal de Futebol de Campo. Então, quero encerrar o programa convidando você para nos acompanhar. Se você não puder ir lá, pode nos acompanhar através do YouTube, mas também você pode estar lá presente, acompanhar, torcer, vibrar aí com o nosso Campeonato Municipal de Futebol de Campo, mais uma rodada na noite de hoje, lá no Estádio Municipal, no Irineu Spentoff, a partir das 19 horas e 30 minutos. Ração do Vale versus os paraenses, brigando por mais uma vitória. Final do nosso Esporte Total, obrigado por toda a audiência aí durante toda a semana. Se assim o Papai do Céu nos permitir, a gente volta na segunda-feira, com fé em Deus, para falar. Brasil vai vencer a Noruega, né? Com a classificação brasileira no domingo, para a festa do torcedor brasileiro. Pelo menos estamos nessa expectativa Silva, e estamos torcendo para a seleção brasileira, Brasil e Noruega, no domingo. Aí, portanto, o duelo entre Brasil e Noruega aí promete muito na Copa do Mundo, tá? Hoje tem a Argentina, tem mais 3 jogos para concluir aí a próxima fase da Copa do Mundo de futebol. Gente, obrigado, valeu pelo carinho da audiência. Até a segunda.

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5: 11:57.
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1: Quinta-feira, 2 de julho de 2026, está começando no seu rádio a edição 4784 do Jornal Mato Grosso no ar, o maior programa de rádio jornalismo do estado de Mato Grosso.
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1: Eu sou Mariana Ramon e destaco as principais notícias de hoje para você que nos acompanha por uma das dezenas de emissoras de rádio que veiculam o Jornal Mato Grosso no ar. Fitiet no Brasil é lançada em Campo Novo do Parecis. Governo federal entrega viaturas e 20 milhões de reais para a saúde em Mato Grosso. Suspeito de matar professora é preso em zona rural de Castanheira. Entidades do agro cobram do governo federal medidas estruturais para Mato Grosso. Vamos conferir também as informações de mercado agrícola e pecuário.

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0: Porque eu bem sei os pensamentos que tenho a vosso respeito, diz o Senhor, pensamentos de paz e não de mal, para vos dar o fim que esperais.

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1: Caso você queira interagir com nossa equipe, entre em contato conosco pelo e-mail jornalmatogrossonoar@gmail.com. Faremos nosso primeiro intervalo e voltaremos com as notícias.
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0: 12:03.
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0: 12:04.
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4: Abrimos este bloco de notícias com a previsão do tempo para o estado de Mato Grosso.
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4: Segundo a agência Climatempo, Clima e Previsão, o tempo nesta quinta-feira em Mato Grosso vai estar com sol com muitas nuvens. A temperatura no estado permanece estável e terá a mínima de 17 e máxima de 35 graus.
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4: O município de Campo Novo do Parecis deve sediar em setembro a FIT Etno Brasil, reunindo 6 municípios da região para apresentar suas potencialidades turísticas e econômicas. Confira os detalhes com o Rômulo Bessa.
5: Campo Novo do Parecis dá mais um passo para fortalecer o turismo como alternativa de desenvolvimento econômico. O município lançou oficialmente nesta semana a FIT Etno Brasil 2026, evento que será realizado entre os dias 4 e 6 de setembro e pretende colocar a região em evidência no cenário nacional e internacional. A feira reunirá os municípios de Campo Novo do Parecis, Tangará da Serra, Sapezal, Brasnorte, Campos de Julho e Barra do Bugres, integrantes da instância de governança regional Nascentes. A proposta é apresentar aos visitantes a diversidade cultural, as belezas naturais e o potencial econômico da região, com destaque para o etnoturismo e o turismo sustentável. O secretário municipal de turismo de Campo Novo do Parecis, Cláudio Roberto, deu detalhes do evento.
6: É um evento voltado ao trade turístico, né? Os hotéis, os restaurantes que já receberam os convites, entendeu? A FIT Etno Brasil, que acontece no dia 4 a 6 de setembro em Campo Novo do Parecis, onde nós vamos receber aí mais de 10 países, mais de 24 repórteres de fora do país, dentro do país, entendeu?
5: A expectativa é ampliar a visibilidade do destino e estimular investimentos, movimentando setores como hotelaria, gastronomia, comércio e transporte.

0: Esporte. No jantar de lançamento nesta semana, o prefeito de Tangará da Serra, Wander Masson, falou sobre a participação no evento.
1: E esse evento que vai ter no futuro aí, importante para desenvolver o Oeste no turismo. E nós estamos em bloco, unidos, para cada vez mais fortalecer esse trabalho em conjunto, para que realmente seja todas essas aldeias que estão homologadas pela FUNAI, com os planos de visitações, né? É um plano todo apresentado para toda a população regional, mato-grossense, brasileira e internacional, que a nossa meta, nosso objetivo é atrair o público estrangeiro para o etnoturismo aqui da nossa região.
0: A expectativa é para que a feira contribua para consolidar Campo Novo do Parecis como referência em etnoturismo, segmento que alia a valorização das comunidades indígenas, da cultura regional e da preservação ambiental. Reconhecido neste ano como a capital do etnoturismo de Mato Grosso, Campo Novo do Parecis aposta na FIT Etno Brasil para transformar o turismo em um dos principais motores de geração de emprego, renda e desenvolvimento para toda a região. De Sorriso, Rômulo Bessa para o jornal Mato Grosso no Ar.
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3: Governo de Mato Grosso entrega chaves da casa própria para 130 famílias em Várzea Grande. Mais informações com o Thiago Vital.
4: O governo de Mato Grosso entregou nesta terça-feira, 30 de junho, 130 moradias dos residenciais Madri e Verona em Várzea Grande. Os imóveis fazem parte do programa Ser Família Habitação, na modalidade Entrada Facilitada, que concede subsídios de até R$25 mil para ajudar famílias na compra da casa própria. O governador Otaviano Piveta destacou que a parceria entre o governo de Mato Grosso, o governo federal e a Caixa Econômica Federal tem sido fundamental para ampliar o acesso das famílias à casa própria.
5: Isso mostra a importância do Estado com o financiamento da Caixa Econômica, tem subsídio também do governo federal. É uma soma de esforços para proporcionar a oportunidade das pessoas adquirirem sua casa própria.
4: Responsável pela operacionalização do programa, o presidente da MTPAR, o Ener Santos, detalha a entrega das moradias e os benefícios oferecidos às famílias contempladas.
6: Hoje mais uma grande entrega do programa Ser Família Habitação, mais 130 famílias sendo beneficiadas aqui em Várzea Grande, um investimento em subsídio mais de 3,5 milhões e um fato interessante que aqui 85% das famílias ganham menos de 2 salários mínimos, ou seja, quem mais precisa está sendo beneficiados. E 65% desse público são mulheres.
4: Depois de anos de expectativa, as famílias contempladas comemoraram a conquista da casa própria. Para muitos, a entrega das chaves representa o início de uma nova etapa da vida, como para Evelyn, que destaca a agilidade na execução da obra e o cumprimento do prazo da entrega do imóvel.
7: Eu fiquei muito feliz porque foi bem antes do prazo, foi bem facilitado, eu consegui, assim, em um mês conversando com a imobiliária, eu consegui já bem fácil, então é muito bom, isso é muito gratificante.
4: Segundo o presidente da MTPAR, o Ener Santos, o programa Ser Família Habitação vai continuar recebendo investimentos para ampliar o número de moradias em Mato Grosso e atender mais famílias.
6: O programa agora vai, a nossa meta é 60 mil casas, o governador Otaviano Piveta está colocando mais 1,5 bilhão, maior investimento da história em habitação. Nós estamos muito felizes em poder participar desse momento e fazer essas entregas que o Mato Grosso precisa.
4: Reportagem Thiago Vital.
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3: O Senado aprovou o projeto que autoriza a venda e o uso de spray de pimenta para defesa pessoal de mulheres a partir dos 16 anos. A proposta agora segue para a sanção do presidente Luiz Inácio Lula da Silva. Pelo texto, mulheres maiores de 18 anos poderão adquirir o dispositivo automaticamente. Já adolescentes entre 16 e 18 anos precisarão de autorização dos responsáveis para a compra. O relator da proposta, senador Laércio Oliveira, afirmou que a medida busca ampliar a proteção das mulheres diante dos casos de violência e feminicídio, além de estabelecer regras nacionais para a comercialização e o uso do equipamento. O projeto prevê que o spray seja de uso individual, tenha limite de 50 ml e não contenha substâncias letais. O uso indevido poderá gerar sanções como multa, apreensão do dispositivo e proibição de nova compra por até 5 anos.
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1: Exploração sexual de vulneráveis pode ter penas mais duras. A proposta busca preencher uma lacuna na legislação brasileira ao ampliar a responsabilização de criminosos que exploram pessoas sem condições de oferecer resistência ou discernimento suficiente sobre a situação. Quem traz os detalhes é o Rodrigo Rezende.
2: Submeter, induzir ou atrair para prostituição ou qualquer outra forma de exploração sexual pessoas vulneráveis que não tenham necessário discernimento sobre o ato pode levar à prisão de até 16 anos. Esse é o objetivo de projeto aprovado pela Comissão de Direitos Humanos. A autora da proposta, senadora Jussara Lima, do PSD do Piauí, afirma que a medida busca ampliar o escopo previsto no Código Penal, que já incluía crianças e enfermos, e a ideia é dar ainda mais segurança aos diversos grupos vulneráveis no país.
3: O projeto, ele tipifica o crime de submissão à prostituição ou a outras formas de exploração sexual, inclusive nos casos em que a vítima, por qualquer outro motivo, ela não tenha condições de oferecer resistência. A medida busca preencher uma lacuna na legislação brasileira, ampliando a responsabilização de criminosos que se aproveitam de vulnerabilidade das vítimas.
2: O projeto também eleva para até 12 anos a pena quando a vítima for coagida por alguém próximo a ela. Como ressalta o relator do projeto, senador Rogério Carvalho, do PT de Sergipe.
4: Merece destaque a previsão de agravamento quando a coação é exercida contra a vítima ou seus familiares, alcançando seu grau máximo de reprovação quando perpetrada pelos próprios familiares ou pessoas do círculo íntimo da vítima.
2: A proposta segue para análise da Comissão de Constituição e Justiça. Da Rádio Senado, Rodrigo Rezende.
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1: 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Após um intervalo, voltaremos com mais notícias.
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10: Meio-dia
9: e 15 minutos. 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

0: pelo governo federal para sediar a entrega de equipamentos de saúde destinados a quase 80 municípios de Mato Grosso. Ao todo, os investimentos somam aproximadamente 30 milhões de reais. Os investimentos fazem parte de um conjunto de ações para fortalecer o atendimento à saúde e impulsionar obras consideradas prioritárias para o desenvolvimento da cidade. A entrega faz parte de um pacote com mais de 300 veículos destinados aos municípios mato-grossenses, garantindo mais estrutura e qualidade no atendimento à população. São ambulâncias, vans, micro-ônibus e odontomóveis que vão ampliar o acesso aos serviços de saúde. Durante a cerimônia, a prefeita Flávia Moretti destacou que os investimentos chegam em um momento importante para a saúde do município e defendeu a parceria entre os governos para ampliar o atendimento à população.
1: Todos esses veículos aqui hoje entregue vai fortalecer a saúde do estado de Mato Grosso.
0: Do total, cerca de 14 milhões e 857 mil reais vão reforçar os atendimentos de média e alta complexidade, como consultas especializadas, exames, cirurgias e internações hospitalares. Outros 5 milhões e 142 mil reais serão aplicados na atenção primária, fortalecendo o atendimento das unidades básicas de saúde. O secretário executivo do Ministério da Saúde, Adriano Massuda, reforçou a importância das viaturas para dar agilidade na prestação de atendimento de saúde.
2: Mais de 400 veículos para fortalecer o Sistema Único de Saúde, a nossa rede de urgência, também de ambulâncias do SAMU. A gente sabe o quanto isso é importante para a segurança dos pacientes. Então é para a gente poder qualificar a estrutura de transporte, que é extremamente importante. 90 veículos, dos 142 municípios do Mato Grosso, vão ser contemplados com essas entregas.
0: A expectativa é que os investimentos tragam melhorias na qualidade dos serviços públicos e ampliem a capacidade do Estado e dos municípios de atenderem a população nos próximos anos. De Brasília, Sérgio Pastor, para o Jornal Mato Grosso no Ar.
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4: A escala 6x1 é discutida em sessão temática no Senado. A proposta continua parada na Secretaria Legislativa da Casa. A repórter Priscila Mazenotti tem os detalhes.
5: O Senado começou as discussões sobre a PEC 6x1 nesta quarta-feira, 35 dias depois do texto ter chegado à casa. Foi uma sessão temática para ouvir centrais sindicais, ministros e representantes de empresários. De um lado, trabalhadores pedindo pressa na aprovação. De outro, setor econômico querendo prudência nas discussões. E no meio, o presidente da casa, Davi Alcolumbre, sem cravar uma data para a votação. Ele se reuniu com os senadores antes da sessão temática começar. O senador Paulo Paim afirmou que Alcolumbre mostrou boa vontade e que até achou que a regra de transição aprovada na Câmara era muito longa. Foi a transição da redução da jornada semanal, primeiro de 44 para 42 horas e depois para 40 horas, sem redução de salário.
6: O Davi passou a impressão para nós que se uma emenda de redação, ele chamou inclusive o assessor dele, resolver, poderá entrar em vigor imediato a partir da promulgação. Claro que isso é um estudo que vai ser feito, se é possível.
5: Mas isso é lá na frente. Primeiro, a PEC precisa chegar à Comissão de Constituição e Justiça. E quanto a isso, não há uma data ou definição se vai ocorrer antes ou depois do recesso, que começa daqui a 2 semanas, no dia 18. A líder do governo, senadora Tereza Leitão, afirmou que tudo vai ser avaliado no dia a dia e complementou.
7: Não é um calendário eleitoral, é um calendário parlamentar, é um calendário do Congresso. Então vamos analisar depois desse debate qual é o próximo passo que daremos com essa convicção de que o interesse pela aprovação do fim da jornada 6x1 é o interesse que nos une.
5: Também presente na reunião, o presidente da CUT, a Central Única dos Trabalhadores, o Sérgio Nobre, considerou que a conversa com o Alcolumbre foi boa. Afirmou que o presidente da casa se mostrou sensível ao tema e disse que está confiante quanto à rapidez na aprovação do texto. Da Rádio Nacional em Brasília, Priscila Mazenotti.

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1: Um homem de 46 anos de idade foi preso ontem, suspeito de assassinar a própria namorada, uma professora da rede municipal de ensino de Castanheira. Mais informações na reportagem do Rômulo Bessa.
2: O namorado de uma professora assassinada nesta semana em Mato Grosso foi preso durante uma operação em um acampamento na zona rural do município de Castanheira. A mulher, de 49 anos de idade, foi encontrada sem vida em uma represa próximo à cidade ainda nesta semana. Após 2 dias de buscas, o homem que estava foragido foi encontrado na quarta-feira. Em entrevista, o delegado de Polícia Civil de Juína, Dr. Luiz Camargo, enalteceu o trabalho da equipe.
3: Isso reforça o empenho de toda a unidade policial de Juína, que se dividiu, né, em termos ininterruptos essas diligências para realizar a captura do investigado desse feminicídio que repercutiu tão negativamente na sociedade, né, mas é importante que a Polícia Civil não mediu esforços para realizar essa captura.
2: Ainda segundo o delegado, mesmo após dias de buscas, o suspeito foi preso em flagrante.
3: No meu entendimento técnico-jurídico, as diligências de perseguição foram ininterruptas, então o Código de Processo Penal, no artigo 302, inciso 3, permite que a autoridade policial, quando toma conhecimento dos fatos e realiza as diligências para realizar a perseguição desse investigado ininterrupta, é possível a lavratura do auto de prisão em flagrante de delito. Vamos formalizar os atos de polícia cartorária, né, comunicar dentro do prazo de 24 horas e contamos com o Poder Judiciário e manifestação do Ministério Público favorável na homologação desse auto de prisão em flagrante, mas também, se não for possível, conversão desse auto de prisão em flagrante em prisão preventiva, até porque os elementos indiciários são extremamente substanciais e a gravidade concreta dos fatos, né, permitem essa deliberação mais restritiva quanto à liberdade do investigado.
2: A Polícia Civil deve investigar o caso. A vítima havia sido premiada em 2023 em um concurso mato-grossense de alfabetização. De Sorriso, Rômulo Bessa para o jornal Mato Grosso no Ar.
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1: Comissão de Constituição e Justiça do Senado Federal aprova permissão para servidor público se tornar microempreendedor individual. O repórter Bruno Lourenço traz os detalhes.
4: A Comissão de Constituição e Justiça aprovou o projeto de lei que autoriza os funcionários públicos a se tornarem microempreendedores individuais. A legislação hoje veda a participação em gerência ou administração de sociedade privada e o comércio, exceto na qualidade de acionista ou cotista. O senador Esperidião Amin, do Progressistas de Santa Catarina, reforçou que as restrições impostas aos servidores públicos vão na contramão das necessidades do país de novos investimentos na economia.
5: Projeções indicam mudanças demográficas aceleradas devido ao envelhecimento da população, tornando essencial ampliar e não restringir o número de pessoas aptas a empreender para preservar o nível de desenvolvimento econômico nas próximas décadas. Vale destacar que a atividade dos servidores como MEI não prejudicará a administração pública. Já existem situações em que servidores acumulam cargos ou mantêm empregos privados.
4: Amin ressaltou ainda que a proposta traz salvaguardas para não causar prejuízos à administração pública, como o impedimento de que ocupantes de cargo em comissão e funções de confiança sejam MEIs. Se não houver recurso para a nova votação no plenário, a matéria poderá seguir diretamente para análise da Câmara dos Deputados. Da Rádio Senado, Bruno Lourenço.
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1: 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Depois do intervalo, voltaremos com as notícias do agro brasileiro.
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2: Meio-dia e 28 minutos.
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8: Agora vamos conferir no Jornal Mato Grosso no Ar a previsão do tempo para a região de Colniza.
7: Chuva ou sol, frio ou calor, vamos de previsão do tempo.
8: Segundo a agência Climatempo, Clima e Previsão, o tempo nesta quinta-feira na região de Colniza será de muitas nuvens o dia todo, com aberturas de sol. A temperatura na região permanece estável e terá a máxima de 32 graus.
7: É hora de destacar as notícias do campo. 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
8: Após o lançamento do Plano Safra 26-27, entidades do setor em Mato Grosso consideram o planejamento do governo como insuficiente para enfrentar gargalos estruturais do crédito rural. Mais informações na reportagem do Sérgio Pastor.
9: Na avaliação das entidades ligadas ao setor, apesar do volume total anunciado, a composição dos recursos exige atenção. O crescimento do plano foi puxado pelos investimentos, enquanto a principal frente de apoio ao ciclo produtivo, custeio e comercialização teve redução nominal. Para a Associação dos Produtores de Soja e Milho de Mato Grosso, mais que números bilionários, o Plano Safra precisa garantir crédito acessível ao produtor. Essa preocupação já havia sido levada pela entidade ao Ministério da Agricultura e Pecuária em março, antes do lançamento do PAP 2026-2027. Na ocasião, a ProSoja Mato Grosso defendeu que o endividamento rural fosse tratado como prioridade da política agrícola. A avaliação é que não basta ampliar o volume nominal de recursos se o produtor enfrenta restrição de acesso a novos financiamentos, dificuldade para renegociar passivos e comprometimento da capacidade de pagamento. O presidente da ProSoja Mato Grosso, Lucas Costa Beber, disse que conversou com o vice-presidente da República, Geraldo Alckmin, e pediu medidas para renegociação da dívida dos produtores.
10: Pedimos já apoio na visita do vice-presidente da República, Geraldo Alckmin, na ocasião da inauguração do novo trecho da ferrovia da Arruma aqui no estado, na qual protocolamos dois pedidos, um pedindo uma trégua de 90 dias na execução e cobrança de

0: dívidas até que seja pacificado o PL 5122 para que haja um acordo entre o Legislativo e o Poder Executivo para trazer uma linha de financiamento para prorrogação e alongamento de dívidas.
1: A Federação da Agricultura e Pecuária de Mato Grosso, a FAMATO, avalia que o Plano Safra 2026-2027 trouxe avanços importantes, especialmente na redução das taxas de juros e no reforço das linhas de investimento. Ainda assim, para a entidade, as medidas permanecem insuficientes para enfrentar gargalos estruturais do crédito rural, sobretudo em estados de grande escala produtiva como Mato Grosso. Para o superintendente da FAMATO, Clayton Gauer, o reajuste não recompõe a inflação do período e permanece abaixo da demanda apresentada pelo setor produtivo. As entidades reforçam que continuarão atuando junto ao Ministério da Agricultura, ao Congresso Nacional e às demais entidades do setor para defender a atualização dos critérios de enquadramento dos produtores, a ampliação do seguro rural, a redução da burocracia para acesso ao crédito, o fortalecimento das linhas de investimento e a conclusão de uma solução estruturada para o endividamento rural. De Brasília, Sérgio Pastor, para o Mato Grosso Rural.
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3: A jornalista de agronegócios e sócia da Comunicativas, Lilian Munhoz, está chegando com um boletim Conexão Agro e fala hoje sobre Plano Safra enfrentar o desafio de levar crédito ao campo em meio a dívidas e tensões globais. Vamos acompanhar.
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4: Olá, meus amigos, aqui é Lilian Munhoz, é um grande prazer estar com vocês em mais uma semana, trazendo destaques do nosso agronegócio e o Plano Safra enfrentando aí o grande desafio de levar crédito ao campo em meio a dívidas e tensões globais, né? Plano Safra sendo divulgado nesta semana, finalzinho aí de junho, começo de julho, quando entra em vigor, de fato, é um momento muito esperado, né, por causa da importância que ele tem para ser uma ferramenta de crédito aí aplicada ao agronegócio. Mas a gente sabe também que a combinação entre juros elevados, aumento do endividamento rural e muitas incertezas provocadas pelo cenário internacional, tudo isso veio transformando o acesso ao crédito em uma das principais preocupações do setor. A gente sabe que o agronegócio vive uma grande crise de crédito, com um aumento muito grande de número de recuperações judiciais por parte das empresas. Então, embora a expectativa fosse de um novo incremento nos recursos destinados ao financiamento agropecuário, a discussão dentro do mercado já não era somente no volume anunciado para o governo, e sim na capacidade efetiva desses recursos chegarem ao campo em um ambiente de maior cautela por parte das instituições financeiras. Nós conversamos com o Volney Arruda, ele é CEO da Plantai Agrocrédito, e ele comentou que o Plano Safra é um instrumento fundamental para o agronegócio, mas a necessidade de recursos do setor é muito superior ao que tradicionalmente é disponibilizado. O agronegócio brasileiro demanda algo em torno de R$1 trilhão, R$1,5 trilhão de reais por ano. E a gente tem menos da metade disso aí sendo suprido por parte do Plano Safra, né? E a gente está vivendo, então, aí um grande desafio também em relação à taxa de juros, a taxa Selic, a taxa básica, em 14,25% ao ano, embora o mercado trabalhe com a expectativa de cortes graduais ao longo do segundo semestre, o custo deste financiamento continua pressionando as decisões de investimento dentro das propriedades. Seguimos acompanhando o mercado, né, a economia totalmente ligada àquilo que está acontecendo no agronegócio. Seguimos acompanhando, então, para trazer as notícias e as repercussões aqui para vocês. Um abraço a todos. Lilian Munhoz, direto de São Paulo.
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3: Vamos saber agora as mais recentes informações de mercado com o jornalista especializado em economia de agronegócios e mercados agropecuários, Walter Puga Júnior, direto de São Paulo.
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5: Bom dia a todos que acompanham Mato Grosso no ar. Vamos ao fechamento do mercado neste primeiro dia do mês de julho, com o dólar em alta, alta acentuada, que trouxe novamente um avanço do dólar frente ao real, terminando próximo de R$ 5,21.

Tudo isso ocorre por conta de muita incerteza no mercado financeiro internacional e mais do que isso, com o resultado do anúncio feito pelo governo americano nesta quarta-feira de sanções contra dois brasileiros, três empresas baseadas no Brasil e uma empresa portuguesa por conta de ligação com a facção criminosa Primeiro Comando da Capital, o PCC. Bom, isso repercutiu negativamente no mercado financeiro brasileiro, por isso houve aí também uma ajuda para o avanço do dólar. Independente disso, o dólar vem avançando também fora do Brasil. O índice dólar subiu 0,24% e passou de 101.200 pontos no fechamento dos negócios. Portanto, o mercado internacional avança com o dólar frente às demais moedas. No mercado dos principais produtos agropecuários, de novo uma baixa para boi gordo. Boi gordo recuou em média preços na Bahia, em Goiás, no Mato Grosso do Sul, Minas Gerais, no Pará, Rondônia e até em Tocantins. Bom, o que ocorre no mercado de boi gordo não é surpresa. No Mato Grosso, outro dia de baixa. Segundo a Datagro, em média, boi gordo é negociado no Mato Grosso próximo de R$ 321 arroba, uma queda na média dos negócios com boi gordo no Mato Grosso de 1,21%. A queda para os preços do boi gordo também chegou a São Paulo, que recuou mais um pouco. Agora, São Paulo tem negócios em média, segundo a Datagro, abaixo de R$ 336 a arroba. O CPEA também aponta desvalorização para boi gordo no estado de São Paulo, em média R$ 335,30 a arroba. Ou seja, R$ 335,30 a arroba, o CPEA aponta no seu levantamento uma queda de 0,33%. Começa o mês com o boi gordo de novo em baixa. Lembrando que em junho o mercado já amargava em São Paulo queda de 3,80%. Na bolsa, outro ajuste negativo. Último negócio com o boi gordo para julho, R$ 329,75 arroba. E o último negócio para outubro, no mercado futuro da Bolsa Brasileira, R$ 343,50 a arroba. Enquanto isso, no mercado de milho, alguma recuperação. Milho na região de Campinas, em São Paulo, sobe e volta a operar em média acima de R$ 64,00 a saca. Uma alta no indicador CPEA para milho em São Paulo de 0,69%. Ou seja, o mês começa com recuperação para as cotações do milho em São Paulo. O mesmo ocorreu no Mato Grosso. Segundo corretores que atuam em Campo Novo do Parecis, milho volta à faixa de R$ 40,00 a saca, ou seja, recupera a perda dos últimos dias e teve alta nesta quarta-feira de 1,27%. Em Sorriso e Lucas do Rio Verde, milho também subiu quase 0,90% e voltou à faixa de R$ 40,70 a saca. Milho sobe no Mato Grosso e sobe também em outras regiões do país. Em Luiz Eduardo, Magalhães e Barreiras, milho volta a operar em alta na faixa de R$ 54,00 a saca. Milho também teve alta em outras regiões, como em Santa Catarina, onde é negociado na região de Campos Novos a R$ 65,00 a saca. Nos Estados Unidos, também alguma recuperação para os preços do milho. O último negócio no vencimento de dezembro opera aí no final do dia, lá nos Estados Unidos, a $4.42 por bushel. Ou seja, em uma semana, milho nos Estados Unidos para dezembro subiu 1,73%. Apesar da expectativa de uma boa safra de milho no Brasil, os preços retomam o movimento de alta. E o governo publicou uma medida provisória concedendo subvenção a produtores de cana do Nordeste. O anúncio foi feito pelo governo nesta quarta-feira. Será concedida uma subvenção de R$ 270 milhões aos agricultores do setor que foram afetados pelo tarifaço dos Estados Unidos em 2025. O governo federal publicou nesta quarta-feira, no Diário Oficial da União, essa medida provisória 1374. Concedendo aí R$ 270 milhões aos produtores de cana-de-açúcar do Nordeste, aqueles que foram afetados, né, pelo tarifaço de Donald Trump no ano passado e pelos baixos preços do açúcar. A medida foi assinada na terça-feira pelo presidente Lula durante a apresentação do Plano Safra para a Agricultura Familiar.

0: acompanhar. Agora o governo poderá conceder R$12 por tonelada de cana-de-açúcar produzida, desde que comprovadamente entregue às usinas, destilarias ou cooperativas localizadas no Nordeste durante a safra 25-26. A Federação dos Plantadores de Cana do Brasil, a FEPLANA, estima que a medida vai beneficiar 16 mil agricultores que hoje empregam 60 mil trabalhadores no Nordeste. E essas são as principais informações desta quarta-feira. Eu encerro por aqui, Walter Puga Júnior, de São Paulo.
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2: Com produção da Rema Comunicação e Jornalismo, direção-geral e de jornalismo de Vanderlei Munhoz, redação de Mariana Ramon, sonoplastia, efeitos sonoros e edição de Agnaldo Ramos, chega ao fim a edição 4.784 do Jornal Mato Grosso no Ar, veiculada em mais de 70 emissoras de rádio em todo o estado, entre elas Rádio Web Radar de Cuiabá, Rádio Médio Norte Play de Diamantino, Rádio Cidade de 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
2: Estaremos de volta na sexta-feira, neste mesmo horário. Um grande abraço a todos, tenham um ótimo dia e até amanhã.
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7: Meio-dia e 45 minutos.
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4: Vamos lá, dia primeiro de julho. Bora começar tudo de novo. Tudo bem, tudo jóia. Prazer, eu sou Fernando Leme. Estamos no ar a partir de agora.
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4: Vamos lá, é o Hits Mais no ar a partir de agora. Nosso muito obrigado aí pela sua sintonia. Nosso muito obrigado aí pelo seu carinho. Como é que foi o seu último dia do mês de junho? Como é que tá sendo aí o começo do mês de julho? Esperamos aí que seja um dia maravilhoso, né? Um dia promissor. Esperamos que seja um início de mais uma etapa de nossas vidas, que seja assim, de pé direito, e que tudo de bom aconteça nesse mês de julho. Olha, hoje quem faz aniversário é a cantora Marisa Monte, Amália Rodrigues, fadista. Ela faria aniversário hoje, morreu em 1999. Liv Tyler, atriz. A princesa Diana faria aniversário hoje, já falecida. Gerald Thomas, dramaturgo. O cantor e compositor Alceu Valença tá fazendo aniversário hoje. Sidney Pollack, cineasta, faria hoje também, já falecido. Hoje, dia 1º de julho, estamos comemorando o Dia Internacional do Reggae. Hoje também é o dia da vacina BCG, é o Dia Mundial da Arquitetura, é o dia da comunidade madeirense e o dia das almas dos antepassados também.
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ganhou uma bolada na loteria e uma das primeiras coisas que ela fez foi realizar o sonho da vizinha que estendeu a mão a ela nos momentos mais difíceis da família. E ela jamais esqueceu e agora retribuiu. Olha que legal, hein? Uma mulher de 48 anos decidiu usar parte da fortuna de 1 milhão de libras, quase 7 milhões de reais, que recebeu para presentear os vizinhos com 5 mil libras, quase 35 mil reais, para eles fazerem a primeira viagem internacional da família. A atitude emocionou a comunidade onde ela vive há 14 anos, em Dartford, no condado de Kent, na Inglaterra. Boas vizinhanças são uma das maiores bênçãos da vida, né? Olha, cara, que é isso? A mulher ganhou 1 milhão de libras e deu o equivalente a 35 mil reais à vizinha para que ela pudesse fazer a viagem dos sonhos dela.

0: Dica boa pra você no seu dia. Esteja você em casa, no trabalho. Obrigado pela audiência, dando uma caroninha pra gente. Hora de mandar alô. Quem mandou o WhatsApp aí pra nossa programação é o Leandro, o Pablo Magalhães também tá na sintonia. A Nathalie, a Denise Vieira, obrigado pelo carinho. A Márcia, a Cristina estão no trabalho acompanhando o nosso programa. O Lindomar também e o Evandro. Obrigado pelo carinho. Daqui a pouquinho tem mais alô. Vai mandando seu WhatsApp aí.
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2: 1:03.
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2: Já estamos de volta, Hits Mais.
3: E a gente segue por aqui com muita música boa.
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3: E vamos lá, se prepara aí porque tem muito mais sucesso chegando.

esse comunicado aqui já tá rolando, já existe, mas pra quem não sabe ainda, a WhatsApp agora terá o nome do usuário no lugar do número de telefone para poder aumentar a privacidade das pessoas. Já tem isso já, né? O aplicativo ele liberou essa semana a reserva antecipada dos nomes de usuário. Os nomes de usuário são o nosso último recurso para tornar o WhatsApp ainda mais privado, disse a plataforma, para poder conseguir o arroba do seu nome no telefone. É preciso entrar no aplicativo do WhatsApp e fazer a reserva. Você pode atualizar o aplicativo para conseguir fazer a mudança. Deixa eu ver aqui, na internet você vai encontrar, porque senão para eu ler tudo vai ficar muito grande, mas ó, você vai abrir as configurações, vai clicar em conta, depois você vai selecionar nome de usuário, vai escolher o apelido desejado e clicar em salvar, né? Segundo o aplicativo, mais de 3 bilhões de usuários poderão reservar nomes. A empresa explicou que liberou recurso antecipadamente justamente para poder aumentar as chances de cada pessoa conseguir garantir o apelido que deseja.

0: Sensacional, só música boa, né? Pra quem tá aí apaixonado pela nossa programação, assim como nós somos apaixonados por vocês, os nossos queridos ouvintes. Mandar um alôzinho aqui pro meu amigo Alexander, que tá na sintonia. A Miralda também tá acompanhando a gente, o Matheus, a Cláudia, a Cecília, o Irineu, obrigado pelo carinho, a Cris, obrigado, Robson, aquele abraço pra você aí, daqui a pouquinho a gente manda mais alô.
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0: Volta já, peraí.
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1: 1:20.
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8: 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E aí, galera da rádio, que energia boa a gente sente daqui, hein? Chegando junto com vocês, eu sou a Andressa Pires e tá no ar a primeira parte do seu Drops News, o programa que te deixa por dentro de tudo que rola no mundo da música, com as notícias mais quentes e os babados que você não encontra em outro lugar. Fica ligado, porque a gente começa já com uma notícia que tá dando o que falar nas redes e nos bastidores do pop internacional. Atenção pra essa. Lisa, do Blackpink, desabafa sobre fãs invasivos em meio a rumores de término com Frédéric Arnault. É, a cantora abriu o coração em uma entrevista exclusiva pra Vanity Fair e olha, ela não fugiu do assunto delicado. A Lisa evitou falar diretamente sobre o romance, mas foi super sincera sobre a falta de privacidade que ela enfrenta, sabe? E contou um pouco sobre como alguns fãs acabam invadindo a rotina dela. É uma situação complicada para as estrelas internacionais, né? Muita pressão. Mas calma que a gente não para por aqui. Já já eu volto com mais no Drops News. Não sai daí.
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9: E vamos lá, fique ligado, viu? Porque tem muito sucesso para você por aqui.
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9: Essa é a trilha sonora da sua programação. Vamos lá, continua.

que você está acompanhando o nosso programa com muita música boa, muitas informações também, né? Do Brasil e do mundo. E as suas participações através do WhatsApp, vai mandando aí, porque daqui a pouquinho rola aquele salve, daqui a pouquinho vai rolar aquele super alô.

0: muita música boa pra quem tá na sintonia da nossa programação. Se você não participou ainda, participa aí, tá? Vamos lá, mandando alôzinhos pra Rosemary, obrigado pelo carinho, Renato Vieira também. Alô, Mauricéia, um grande beijo pra você. O Gilvan tá na sintonia, o Ângelo tá trabalhando, curtindo a gente no radinho. A Rosilene também, a Rosilene Silva e o Regis, Regis Floriano, obrigado pelo carinho. Daqui a pouquinho tem mais alô.
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mais gostosa no seu rádio. Obrigado pela audiência. Continue participando aí através do WhatsApp, porque daqui a pouquinho vai rolar aquele salve. Daqui a pouquinho vai rolar aquele alô pra quem tá acompanhando a nossa programação. Obrigado aí pela audiência. Vamos lá, a música continua.

0: coisa boa, só música maravilhosa, né? Agora é hora de mandar alô. Minha amiga Ana Maria tá na sintonia, mandando WhatsApp pra gente, o Matheus também, a Elisângela Cristina, obrigado pelo carinho, Reginaldo, Alexia, tá na sintonia, grande abraço, a Solange também, um beijo, a Silvaninha Souza, tá adorando a programação, coisa boa, obrigado pelo carinho, viu?
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0: E aí, quer mais? Então segura que voltamos já com as melhores músicas.
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2: 1h52.
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5: E aí, galera da rádio, Andressa Pires chegando com toda a energia do Drops News pra você que tá ligado na melhor programação. Que babado, hein? A Taylor Swift e o Travis Kelce estão com planos de casamento que prometem agitar o Madison Square Garden. É isso mesmo, minha gente. O casalzão está organizando uma festa de 2 dias. No dia 2 de julho, eles vão reunir 100 convidados super íntimos. Mas segura essa, no dia seguinte vai ter uma festa gigante para 1000 pessoas. E segundo os boatos, pode rolar até shows ao vivo no palco. Imagina a festa, hein? Um verdadeiro espetáculo popstar. Tô chocada e amando essa notícia. Com certeza vai ser o evento do ano no mundo das celebridades. Fico aqui imaginando quem serão os artistas convidados para essa super festa. Só sei que vai ser inesquecível. E olha, essa galera não brinca em serviço quando o assunto é celebração. Já já eu volto com mais no Drops News.
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6: Bom, nos últimos tempos a galera acompanhou aí nas redes sociais aí um nenenzinho gatinhando sozinho num dia à noite pelas calçadas de uma cidade, né? E um motoboy salvou esse bebê na rua após encontrá-lo. É uma menininha de aproximadamente 1 ano engatinhando sozinha de madrugada em uma avenida de Vila Velha, no Espírito Santo. A criança estava apenas de fralda e percorreu cerca de 130 metros sozinha pela calçada antes de ser vista pelo motociclista. Vai vendo. Imagens de câmeras de segurança registraram o momento do resgate por volta da 1 da manhã do dia 25 de junho. Ela apareceu completamente sozinha, sem nenhum adulto por perto. Segundo moradores da região, o motoboy contou que inicialmente pensou que o vulto atravessando a rua fosse um animal. Aí ele falou que achou que era um cachorrinho, disse o vizinho. A mãe da menina, que tem 34 anos, foi presa em flagrante por abandono de incapaz. Ela disse à polícia militar que tinha ido a uma festa e deixado a filha com outro filho, que é um adolescente de 15 anos, para poder cuidar da menina. E os nomes do motoboy e da mãe não foram divulgados. Quando o motoboy se aproximou, ele percebeu que era uma criança pequena. A bebê olhou para ele e começou a chorar. Foi nesse momento que ele parou imediatamente a moto para poder ajudar. O motociclista ficou no local com a criança até conseguir apoio dos moradores. Segundo testemunhas, ele se recusou a ir embora enquanto a criança não estivesse segura. Eu não posso ligar a minha moto e deixar essa criança aqui. Eu sou um ser humano, disse um morador. Atitude emocionou os vizinhos, hein? Uma das primeiras moradoras a acolher a criança contou que a bebê estava muito fria quando foi pega no colo. Estava gelada, só de fralda, relatou a mulher. A mulher levou roupas, coberta e meias para poder aquecer a menina. E segundo os moradores, o maior medo era que algo pior pudesse acontecer. Gente, que juízo dessa manhã, hein? Fala a verdade. Pelo amor de Deus, o mundo tá acabando mesmo, né? Vamos lá, sequência de músicas por aqui. Não

0: música maravilhosa que você gosta rola aqui na nossa programação. Nosso muito obrigado pelo seu carinho, pela sua audiência. Continue pedindo a tua aí através do nosso WhatsApp. Daqui a pouquinho a gente vai mandar aquele alô pra galera toda que tá na sintonia aí. E claro, sua canção também rola aqui na nossa programação, né? Muito bom saber que você tá aí. Esteja você em casa, no seu trabalho, esteja você aí dando uma caroninha pra gente no teu carro, no teu caminhão. Nosso muitíssimo obrigado pela tua audiência. Vamos lá, a programação não para.
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0: que você tá aí acompanhando o nosso programa. A gente fica muito agradecido pela sua audiência. Vai pedindo o seu som, mandando seu alô. Agora é hora de mandar beijinhos e beijinhos e beijinhos pra minha amiga Luluzinha Pires, a Michirlânia também tá na sintonia, obrigado pelo carinho. O Zé Bernardo também tá acompanhando a gente aí, valeu. A Marinalva Santos, o Silvio e a Geriane também tá acompanhando o nosso programa. Um grande abraço.
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4: 12:11.
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4: E a gente tá de volta no Drops News com aquela energia que você adora pra te deixar por dentro de tudo. E olha, o mundo da música foi pego de surpresa com uma notícia que deixou muita gente preocupada. O lendário Lionel Richie, um ícone da música, passou mal durante um show e teve que abandonar o palco na abertura da sua nova turnê. É isso mesmo, gente. O artista, que tem 77 anos, sentiu uma tontura enquanto se apresentava em St. Paul, Minnesota. Imagina a situação. Ele precisou deixar o palco sem conseguir encerrar a apresentação, deixando o público e os fãs super apreensivos. Por enquanto, as próximas datas dessa série de shows americanas seguem com status de incerteza, o que é totalmente compreensível, claro. Torcemos muito pela recuperação dele, né? Afinal, a saúde vem em primeiro lugar. E a gente segue aqui, vibrando por ele e torcendo para que ele volte logo aos palcos, com toda aquela energia que a gente conhece. Fica ligado, porque tem muito mais Drops News vindo por aí. Já já eu volto com mais no Drops News.
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6: Sensacional, para você que tá aí no trabalho, nosso muito obrigado pelo carinho. Tô sabendo que tem bastante gente com o radinho ligado aí no trabalho, em casa, no seu carro dando uma caroninha. Boas festas para todos vocês aí. Vamos lá, o programa não pode parar, o programa por aqui segue.
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6: E vamos lá, conferindo aí a nossa programação. Segue.

aquela música que você gosta na melhor programação do seu rádio. Você participa, você pede, a gente, né, vai anotando aqui os pedidos musicais, mandando para o programador e a qualquer momento rola na nossa programação. Vamos nessa, a música continua.

0: por aqui, a nossa programação não pode parar, você tá curtindo aí a melhor programação musical do seu rádio. É hora de mandar alô, deixa eu ver quem tá mandando o WhatsApp bombando como sempre. Meu amigo Emerson tá na sintonia, a minha amiga Felicidade também tá junto com a gente, a Francisca Maria, obrigado pelo carinho, o Kaique, a Camille Alves e o Diego também tá acompanhando o nosso programa aí, tá pedindo um modão aqui, vamos colocar na programação pra você, Diego, aquele abraço.
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0: Gente, daqui a pouquinho você continua curtindo sucessos por aqui, não sai daí não que eu já volto.
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9: 12:27.
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2: 2:30.
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5: Caramba, 1º de julho. Bora começar mais uma edição do Balados e Fofocas. Mais um mês em nossas vidas. Vamos começar tudo de novo a partir de agora. E eu quero saber a dica do dia pra começar bem o mês de julho, hein, Gi?
6: Isso, Fernanda. As nossas diquinhas juninas, agora oficialmente julinas. Eu vou te ensinar a fazer o milho verde perfeito hoje.
5: Milho verde, boa, boa. Primeira fofoquinha.
6: Ai, ai, ai. Bora então com as nossas fofoquinhas por aqui, gente. Tô aqui no portal Pop Mais e o Neymar provoca, né, o guru alemão após a nova previsão frustrada na Copa. Errou de novo. O Neymar, ele voltou a usar as redes sociais para brincar com as previsões, né, do economista alemão Joaquim Clemente durante essa Copa. Após a eliminação da Holanda, a seleção apontada como especialista como futuro campeão do torneio, o Camisa 10 publicou uma mensagem direta, né, no X, que é o antigo Twitter. Olha, errou de novo. O Clemente, gente, ele ganhou destaque internacional por criar um modelo estatístico que tenta projetar resultados de Copas do Mundo, né? Para a edição de 2026, uma das previsões mais comentadas indicava que o Japão eliminaria o Brasil, né? Nesse mata-mata que aconteceu e que a Holanda conquistaria o título mundial. Ou seja, ele errou duas vezes, né? Os resultados seguiram em outro caminho. A seleção brasileira saiu atrás no placar contra o Japão, né? Mas conseguiu a virada por 2-1 e avançou no torneio. E a Holanda, que seria a campeã ali, foi eliminada pelo Marrocos nos pênaltis após empate no tempo normal e também na prorrogação. Eita, lasqueira, eu vi muita gente comentando no último jogo a respeito dessa estatística aqui. Eu não sei se é ele ou se teve outro cara que criou um sistema. Eu acho que deve ser ele. E ele acertou o resultado das últimas 3 Copas, né? Mas pra essa, acho que não deu certo mais o esquema.
5: Já tem mais uma pra você. Vamos lá, a música tá só começando nessa hora. Vamos lá? Sim,

0: mais músicas pra você. Mandar um beijinho aqui pra Júlia. Alô, Júlia! Um beijo pra você também. Mandar aqui também pra Marta. Obrigado pelo carinho. Pra Michele também, que tá na sintonia. Já já tem a dica do dia da Gi hoje.
1: Isso mesmo. Truquezinho pro milho verde cozido perfeito. Fernando, o que que acontece? Às vezes você cozinha o milho e fala que não tem o mesmo sabor de antes, que ele tá mais duro, que não sei o quê. É porque o pessoal tá fazendo errado. Tem um jeito certo de cozinhar ele e é isso que eu vou ensinar.

0: Esse é o Babados e Fofocas, primeiro de julho. Vamos ver as fofoquinhas do dia primeiro. Manda mais uma aí, Gi.
1: Continua aqui no Pop Mais. E o Faustão, né? O Fausto Silva, ele fez uma rara aparição pública aí nesse final de semana que passou, durante a celebração de aniversário da esposa, Luciana Cardoso, que reuniu amigos e familiares em casa para poder comemorar os seus 49 anos. Entre os convidados, né? Tinham nomes ligados à trajetória do apresentador na televisão, como Erika Schneider, né? Que integrou o balé do Domingão do Faustão também ali por 7 anos. Também participaram da comemoração o humorista Tom Cavalcante, ex-assistentes de palco, né? Entre elas a Carol Mirelli, a Natália Zanin também. Nas redes sociais, os convidados compartilharam registros da festa, incluindo momentos ao lado do casal e da tradicional homenagem de aniversário, né? A Erika deixou uma mensagem pra Luciana e celebrou a amizade entre as duas, enquanto a Carol destacou a importância da aniversariante na tua vida.
0: Boa, daqui a pouquinho tem mais.
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1: 2:45.
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7: E aí, galera antenada? Andressa Pires chegando de novo, direto aqui.

0: aqui no Drops News pra gente agitar seu dia. E olha, o mundo da música e das redes sociais é um fervo, né? Sempre rola algo pra gente comentar. A notícia que bombou e deixou todo mundo de queixo caído, no bom sentido, foi aquela foto que viralizou horrores da Taylor Swift supostamente torcendo pelo Brasil. Tipo super à vontade ao lado da Camila Cabello. A galera foi à loucura, a imagem parecia real, mas a verdade é que era tudo uma grande montagem. Sim, uma imagem criada por inteligência artificial que enganou muita gente durante a partida do Brasil contra a Escócia. Dá pra acreditar? A tecnologia tá avançada, mas a gente tem que ficar de olho, hein? Nem tudo que brilha é popstar de verdade. Então, pra você não cair em fake news, musical ou não, cola aqui no Drops News que a gente te atualiza. Já já eu volto com muito mais, as últimas do universo pop e tudo que você precisa saber. Aqui no Drops News. Fica com a gente, não sai daí.
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2: 2:50.
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4: E assim vamos seguindo. 1º de julho, ótima quarta-feira pra você.
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4: E dá-lhe mais informações.
6: Ai, ai, ai. E a Gretchen compartilhou com os seguidores detalhes sobre novos procedimentos estéticos realizados recentemente e mostrou aos seguidores o resultado das mudanças no rosto, né? Em vídeos que foram publicados nas redes sociais, a cantora contou que retirou o PMMA que tinha na região dos lábios e aproveitou o processo para remodelar o contorno da boca e ajustar áreas que a incomodavam esteticamente. Segundo ela, o objetivo foi deixar o formato dos lábios mais harmonioso, né? Ao mostrar o resultado sem maquiagem, sem filtros também, a Gretchen, ela afirmou estar satisfeita aí com a mudança.
4: Já já tem mais uma pra você. Vamos de música.

0: Pipocas. Olha, pra você que tá acompanhando aí a nossa programação, pegou a abertura do programa, não tá sabendo o que tá rolando, a Gi vai passar essa dica aqui pra você hoje, ó.
1: Isso mesmo, a dicasinha, né, pra você fazer o milho verde perfeito, cozinhar aí da forma correta na tua casa.
0: Boa, boa, boa, boa.

0: por aqui, a música não pode parar, nem a informação também. Manda mais uma fofoquinha, Gi.
1: E será que tá rolando um novo affair, gente? O Zé Felipe, ele voltou a chamar atenção nas redes sociais após aparecer em registros feitos durante uma saída noturna em Vitória, no Espírito Santo. O cantor, ele foi visto numa área, né, da boate, localizada na Praia do Canto, acompanhado por amigos e conversando de forma bem próxima com uma mulher que não teve a identidade divulgada até agora, tá? Nas imagens que circulam nas redes, os dois aparecem conversando em meio a um ambiente movimentado da casa noturna. Num determinado momento, a mulher se aproxima para falar ao ouvido do artista, que reage sorrindo durante a interação. Os registros rapidamente repercutiram, né, entre fãs e páginas de entretenimento, especialmente por acontecerem após mudanças recentes aí na vida pessoal do cantor. Até o momento, o Zé não comentou publicamente sobre as imagens, né, ou sobre esse encontro registrado aí durante a noite na capital capixaba.
0: Já já tem mais uma pra você, hein?
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0: Galera, não sai da sintonia não, porque daqui a pouquinho na sequência eu tô de volta e eu vou te contar uma que você vai pilhar. Aguenta aí.
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5: 3:02.
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2: E aí, galera? Andressa Pires de volta aqui no Drops News com aquela energia que a gente ama pra te deixar por dentro de tudo que bomba no mundo da música e da cultura pop. É sempre bom te ter aqui comigo, viu? E já que a gente tá falando de shows e de coisas que viralizam, se liga nessa. O vocalista do Silent Planet, o Garrett Russell, passou por uma situação bem inusitada. Ele levou uma droneada na cabeça. Sim, você ouviu bem. Foi atingido por um drone durante um show lá no festival Summer Punch em Varsóvia. Mas o melhor é que ele reagiu com um humor sensacional. Brincou dizendo que foi insano. As imagens, claro, viralizaram super rápido nas redes. Imagina a vibe, um drone voando e paf, direto na cabeça. Mas ele é um herói, né? Seguiu o show e ainda tirou sarro da situação. Isso que é ter jogo de cintura e bom humor no palco. A gente adora ver essas histórias que saem do roteiro e viram memes, não é mesmo? Fica ligado, porque o Drops News não para. Já já eu volto com a última parte do Drops News pra gente continuar batendo esse papo super legal. Não sai daí.
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5: 3 e 7.
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0: Vamos seguindo com o nosso programa. O Coisa Boa é rápido nosso intervalo. E a fofoca não para.
1: E bora com mais uma polêmicazinha. Tô no Ofo Chique e Amanda Kimberly quebrou o silêncio sobre a ausência da Helena na Copa do Mundo. Olha, não houve convite. Atualmente o Neymar tá disputando, né, mais uma Copa do Mundo aí na sua carreira e tem contato com uma torcida de peso. O craque tá acompanhado pela esposa Bruna, que tá grávida da terceira filha do casal e também das herdeiras, né, a Meve e a Melma, de 2 e a outra de 11 meses. Além disso, né, o Davi Lucas, que tem 14 anos, que é o primogênito do craque, também tá presente acompanhado pela mãe Carol Dantas. No entanto, os internautas notaram falta da Helena, né, de 2 aninhos, que é filha do jogador aí com a Amanda Kimberly. Inclusive, no anúncio da gravidez da Bruna, todos os filhos estavam presentes, menos a Helena, né? Aí na última segunda-feira, agora dia 29, após a vitória do Brasil contra o Japão, a Amanda resolveu se pronunciar sobre o assunto. Olha, todos pós-jogo, a internet faz um espetáculo com o meu nome e o da Helena, por puro prazer de adoecer as pessoas. Estamos no terceiro jogo e em todos a culpa sempre foi minha por a Helena não estar presente. Então, eu vou esclarecer de uma vez por todas que não foi falta de vontade minha. Até porque há um mês eu tirei o visto de todos para facilitar a presença dela, disse Amanda, num comentário nas redes sociais. Em seguida, ela revelou que a presença da filha no momento especial não foi solicitada. Olha, se eu sou ou não bem-vinda, eu não sei. Mas a presença dela não foi solicitada por ninguém. Essa história de que eu barraria a ida dela meio que não faz sentido, não houve convite para ver uma recusa. Tá difícil.

0: isso aí, pra você que tá curtindo a nossa programação, nosso muito obrigado. Daqui a alguns minutinhos tem a dica da Gi.
1: Truque pra fazer o milho verde perfeito.
0: Boa, já já.

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1: Isso, vamos seguindo, muita música boa. Que coisa boa saber que você tá junto com a gente aí, participando da nossa programação. Daqui a pouquinho a gente vai mandar mais alôs. Gigi, chega pra cá, manda fofoca.
2: Bora pra mais uma diquinha culinária aí, né? Da agora oficialmente Julina, né, Fernando? É um truquezinho pro milho cozido ficar mais docinho. O que, que a gente faz? A gente pega o milho, a gente coloca na panela, taca ali sal, água e fecha pra cozinhar. Não pode ser assim. É por isso que você come o milho hoje em dia e fala assim, nossa, não tem mais o gosto que tinha antigamente, porque você tá fazendo errado, minha amiga. Se você fizer certo, se você fizer a dica da gente, você vai ver que o gosto vai ficar com o gostinho da roça de infância, o gostinho do milho que você comia antigamente, né? É, o que que acontecia? Antigamente a vovó, o pessoal na da roça, ensinava que o milho verde, ele não deve ser cozido com sal, que é o que a gente faz hoje em dia. O sal, além de endurecer os grãos, ele atrapalha até no cozimento, né? Então demora mais pra cozinhar, pra ele ficar bem molinho, vai acabar ficando mais tempo, você não vai deixar, então você vai sentir que o milho não cozinha tão bem, que o milho fica mais duro, né? Então o que que você tem que fazer? O certo é cozinhar o milho apenas na água e colocar manteiga e o sal, né? Na hora que você for comer. Assim o milho vai ficar mais macio, mais suculento e vai preservar aquele sabor naturalmente adocicado, aquele gostinho de milho de verdade. Então, pro seu milho ficar mais docinho, bem cozidinho, suculento e macio, a dica é cozinhar apenas em água. Você vai ver até o tempo de cozimento vai ser menor.
1: É, meu amigo. Vai ficar bom o milho verde? Tem certeza. Posso fazer
2: ou
1: em casa?
2: Pode fazer, Fernando. É porque hoje a gente já tem essa mania de tudo, já coloca sal na água, né? E antigamente não se fazia isso. Então, por isso, às vezes, muitas das coisas que a gente vê que tem diferença no sabor é porque a gente tá fazendo errado. A gente quer adiantar o processo, fazer mais rápido, acaba atrasando, na verdade, o processo no caso do milho.
1: Valeu, gente. Até amanhã.
2: Valeu.
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6: 3:27.
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8: Coisa boa, coisa maravilhosa, já estamos de volta. Prazer, eu sou Fernando Leme, desejo só melhor pra você. Tá na hora.
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8: Dia 1º de julho, ótima quarta-feira pra todos vocês aí. Julho chegou, mais um mês tá começando aí. Com ele, Deus nos oferece uma nova oportunidade pra gente poder começar tudo de novo, né? Não importa como terminou o mês passado, talvez você tenha vencido grandes batalhas, talvez tenha enfrentado perdas, decepções ou até carregado um cansaço que ninguém percebeu. O mais importante é que você continue aqui com um novo capítulo esperando para ser escrito, né? A vida, ela não nos pede perfeição, ela vai convidando a gente para poder seguir em frente, caminhando um dia de cada vez. Julho pode ser o mês da mudança que você tanto espera, da resposta que parecia distante, do abraço que conforta, da reconciliação, da conquista ou simplesmente da paz que o seu coração tanto procura, né? Não desperdice esse novo ciclo olhando apenas para o que ficou para trás. Aprenda com o passado, agradeça pelas lições e vai mantendo aí os olhos voltados para o futuro. Cada amanhecer traz a chance de fazer diferente, de plantar novas sementes e de acreditar novamente. Que julho seja um mês de esperança renovada, de coragem para poder enfrentar os desafios e de gratidão pelas pequenas vitórias do caminho. Afinal, cada novo mês, a vida nos lembra que sempre existe tempo para recomeçar e escrever uma história ainda mais bonita.

Daqui a uma atrás da outra, menos intervalos, mais música boa, muita informação do Brasil e do mundo, muitos alôs também. Vai mandando seu WhatsApp aí pra gente. Aqui você fica muito bem informado e ouvindo a melhor programação musical. E a música não para. Vamos lá.

0: tempos não param. Que bom que você tá junto com a gente, mandando alôzinhos e também aquele alô, aquele beijão para todos vocês aí na sintonia da nossa programação. Deixa eu mandar aqui um alô pro meu amigo Ítalo Rocha, também o Fernando Ribeiro tá na sintonia, mandando WhatsApp, a Jamile, a Neuza Silva, Zé Santos também tá por aí, a Neuci Aguiar e o Marcelinho também tá acompanhando a gente aí. Valeu, Marcelinho, valeu.
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0: Fechando mais um bloco por aqui com muitos sucessos, né? Que você sempre curte aqui com a gente. E a gente faz uma rápida pausa, mas já tem mais. Peraí.
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0: Voltamos já.
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2: 3:41.
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0: E aí, galera da rádio, Andressa Pires de volta com vocês.
2: 44.
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9: Prefeito de Manaus mandou ajuda para Venezuela após os terremotos que devastaram o país. Renato Júnior relembrou um momento marcante de solidariedade que a capital do Amazonas viveu durante a pandemia da Covid-19, quando os venezuelanos ajudaram com o envio de oxigênio hospitalar. A operação humanitária anunciada nesse último sábado pelo prefeito, mobilizou diversas secretarias municipais, voluntários e órgãos federais também.

0: Esse não é o momento de política, é o momento de servir, disse ele. Todo material vai seguir por via terrestre até Pacaraima, em Roraima, na fronteira com a Venezuela, com o apoio do Exército Brasileiro. Durante a coletiva, o prefeito Renato Júnior da cidade reforçou que a ação humanitária também representa uma forma de retribuir a ajuda recebida pelo Amazonas durante o período mais crítico da pandemia.
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0: E vamos lá, porque por aqui é só música boa.
2: Canal do Rio Negro e Solimões assim.

maravilhoso e que dia sensacional, porque você tá aí acompanhando a nossa programação. Nosso muito obrigado pela sua audiência. É muito bom saber que tem assim, ó, um monte de gente ouvindo a gente por toda a cidade. Obrigado pelo carinho, muito obrigado pela sua sintonia. Vamos nessa, a música não para.

0: bom que você tá acompanhando o nosso programa aí, hein? Só música boa, né? Vamos mandar alôzinhos. É hora de mandar alô. Deixa eu abrir o WhatsApp aqui. Deixa eu ver quem tá comigo. Dilson. Um abraço também, o Adivaldo. Obrigado pelo carinho, a Andressa. O Arnaldo também tá acompanhando o nosso programa. A Giana Carneiro, obrigado pelo carinho. A Sol Costa também tá por aí, valeu. Que mais? E a Givaete Ferreira, obrigado pelo carinho de vocês aí.
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3: 3:57.
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4: Caramba, cara, Hong Myung-Boo, ele vem recebendo ameaças de morte após a eliminação da Coreia do Sul na Copa do Mundo. O treinador, ele pediu demissão diante da pressão do presidente do país, que atribuiu o fracasso da equipe a falhas organizacionais e incompetência do técnico. A seleção sul-coreana deixou o Mundial ainda na fase de grupos, o que gerou revolta entre os torcedores. Estabelecimentos colocaram placas na porta proibindo a entrada do ex-técnico, enquanto a polícia local investiga internautas que dizem planejar um ataque contra Hong Myung-Boo. Caramba, cara, que é isso? Autoridades chegaram a reforçar a segurança do aeroporto onde a delegação desembarcou, ao mesmo tempo em que estiveram investigam aí denúncias relacionadas à contratação de Hong em 2024. Eu sinto não apenas confusão, mas também perplexidade com esse resultado inesperado. No fim das contas, o ditado, a escolha das pessoas é o princípio de todas as coisas, foi provado mais uma vez. Se valoriza mais os aliados do que a competência e se seleciona uma pessoa incompetente como comandante. O resultado é óbvio, afirmou o presidente Lee Jae-myung. Caramba! 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Respira fundo aí, curte o que vem agora, porque é só música boa.
5: Assim, ó.

sensacional, tá vendo aí, né? Só musicão pra quem tá acompanhando a nossa programação nesse dia maravilhoso. Continue participando da nossa programação, porque daqui a pouquinho eu vou mandar aquele alô sensacional pra você. Vamos lá, a música continua.

0: das coisas que eu mais gosto é mandar alô pra quem tá na sintonia da nossa programação. Vamos lá. O Wilmer tá acompanhando junto com a gente, o Clésio também, a Franciara, né? Deixa eu ver quem mais aqui. O Fabrício Souza, a Maria Neta. Obrigado pelo carinho, o Ellison, o Cristiano e o Christian também tá acompanhando a gente aí, valeu.
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7: 4:14.
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3: 4 e 16.
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6: Boa tarde, Água Boa e região. Damos início ao especial sertanejo na Liberdade FM 104,9. Com vocês, Jean Martinaz, para desfrutar juntos dos clássicos do sertanejo. Você faz parte do nosso show, então não perca tempo e envia sua mensagem pelo WhatsApp no 66-3408-1200. Solicite a sua canção favorita, mande abraços e compartilhe de onde você está acompanhando a Liberdade FM. Continue conosco nas plataformas digitais, no Facebook, a Liberdade FM 104.9 e no Insta, arroba Liberdade 104.9 FM, tá bom? Pra você ficar por dentro de tudo que roda aqui na sua rádio favorita. O nosso especial sertanejo está todo vapor, então tá na Liberdade, tá bom?

nosso especial sertanejo, né? Então mantenha a energia lá em cima, aqui na Liberdade FM 104,9. A melhor seleção sertaneja continua fazendo parte do seu dia. Volume no máximo agora, então, a sequência musical está perfeita aqui na Liberdade FM com muito sertanejo romântico e modão.

cumprimentos para as empresas que escolhem o melhor do sertanejo para animar a tarde. No especial Sertanejo da Liberdade FM, em Água Boa, você se sente ótimo. Tá na Liberdade? Tá excelente demais.

0: prazer enorme contar com a sua sintonia aqui na Liberdade FM. Então fique ligado que em breve o Especial Sertanejo volta com tudo, trazendo as melhores músicas para você. Não deixe de enviar o seu recado, abraçar na equipe e participar pelo WhatsApp também no 66-3468-1200. E siga também a gente já nas redes sociais, no Insta, @liberdade104.9fm e no Face, @liberdadefm104.9. Em breve tem mais sertanejo para sua diversão aqui com a gente.
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6: 4:30.
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1: 4:33.
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2: Retornamos com o Especial Sertanejo. Muito obrigado por estar conosco, continuando nessa energia maravilhosa. Então eleve o volume, porque a próxima sequência é do jeito que você prefere. E o sertanejo não dá trégua. Vem chegando aquela canção especial que vai turbinar ainda mais a sua alegria. Tá na liberdade? Tá bom demais.

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2: 4:42.
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13: Caramba, cara, Hong Myung Boo, ele vem recebendo ameaças de morte após a eliminação da Coreia do Sul na Copa do Mundo. O treinador, ele pediu demissão diante da pressão do presidente do país, que atribuiu o fracasso da equipe a falhas organizacionais e incompetência do técnico. A seleção sul-coreana deixou o Mundial ainda na fase de grupos, o que gerou revolta entre os torcedores. Estabelecimentos colocaram placas na porta proibindo a entrada do ex-técnico, enquanto a polícia local investiga internautas que dizem planejar um ataque contra Hong Myung Boo. Caramba, cara, que é isso? Autoridades chegaram a reforçar a segurança do aeroporto onde a delegação desembarcou, ao mesmo tempo em que estiveram investigam aí denúncias relacionadas à contratação de Hong em 2024. Eu sinto não apenas confusão, mas também perplexidade com esse resultado inesperado. No fim das contas, o ditado, a escolha das pessoas é o princípio de todas as coisas, foi provado mais uma vez. Se valoriza mais os aliados do que a competência e se seleciona uma pessoa incompetente como comandante. O resultado é óbvio, afirmou o presidente Lee Jae-myung. Caramba! 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Respira fundo aí, curte o que vem agora, porque é só música boa.
14: Eu fiz assim, ó.